0: tem a voz do Brasil, tem muita música aqui pra você.
1: 9:13.
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9: Que legal que você tá aqui com o rádio ligado. Saúde, paz, alegria na sua vida e muitas conquistas. Abraço, ótima sexta-feira, bom fim de semana.

Henrique e Juliana, aquela pessoa. Um abraço aí pro Maurício, que acompanha aqui a nossa programação. Vinícius, na capital de São Paulo. Tereza Viana, avó, também tá com o rádio ligado. Elias em Porecatu acompanha a nossa programação. Boa noite pro Elias. Boa noite também pra Nice de Porecatu. Boa noite pro pessoal lá de Alvorada do Sul. Obrigado, João Batista, o bairro do Renatinho, Natalício. Só 107 pontos. Cobra FM. Natanzinho.

0: 3316-4006, Neuza de Camelo falou assim, ó, tô aqui, ó, acho que ela é costureira, né? Trabalhando e ouvindo aqui a nossa programação. Aí é gostoso, né? Trabalhar ouvindo rádio, ô, coisa boa. Pra você que tá aí no trânsito, boa noite, obrigado pelo carinho. Você que tá aí de boa fazendo aquele churrasco, nossa senhora, tô sentindo o cheirinho do churrasco, de boa com os amigos, tomando aquela geladinha. Isso que é vida, viu? Que vidão! E com o rádio ligado na Cobra FM.
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0: Renan Raí, Valéria Barros, Atitude.

0: Lima, Alucinação. Top BR tá chegando já já aqui na 107.
1: Grande Gustavo Lima.

0: Agora 10:01.
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17: Agora 10:07, boa noite. Prazer ter você aqui na nossa programação. Bora aí pro Top.
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17: Zezé de Camargo e Luciano. Tudo de novo.

0: Uma das músicas mais bonitas do amigo Daniel, Só Seu Amor Não Vai Embora. Agora, Só Seu Amor. Como é que é? Não vai embora.
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0: Bom demais ter você aqui na 107. Fica bem pertinho de mim. Gruda, gruda aqui na Cobra FM. Temporal de Amor, Hugo e Thiago.
2: Ajuda a gente aí, vai.

0: Mil corações. Jean Giovanni, a nossa amiga, falou assim: assim você quer matar a gente. Com tanta música bonita. Abraço pra você, obrigado pelo carinho. Amiga, você tá aqui na Cobra FM. Obrigado pelo carinho, tá bom? Aqui, música de qualidade pra você que ouve a gente aí. Boa noite, ótimo feriado. Bom demais ter você aqui na nossa programação.
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0: 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Agora 10h28.

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5: E aí, como é que você tá? Eu tô de bem comigo, de bem com você e de bem com a vida.
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5: Prepara aquela geladinha, busca lá na geladeira, pega lá no freezer. Bora, tá no boteco, faça o garçom. Manda mais uma. Porque agora vai começar o Pagodaço. Obrigadão pela energia positiva, é sexta-feira, é feriadão. Fim de semana tá chegando. Ô, Glória! Que legal, né? E é bom ter você por aqui na 107.1.
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Boa noite, é o nosso pagodaço, Rádio Cobra FM. Alô, Pâmela. Pâmela, boa noite pra você, menina. Obrigado aí, todo mundo aí, a galera que tá aí comigo aí. Valeu. Sextou. Nossa, a música é linda, hein? Péricles, canta muito. Até que durou. É sucesso. Falando em sucesso, tamo junto aí, ó.

0: Pijama do Pagode, finalizando aqui o Pagodaço, que volta na próxima sexta-feira com Lancinho. Vem aí o especial Sem Censura de Sexta. Prepare a gelada. Onze em ponto, boa noite.
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0: Oi, gente, boa noite, 11:30.

0: Muita amizade, alto astral, música. Você participando aqui no 33 16 40 06. A noite é nossa, feriadão, 1º de maio. Que legal. Pra Marlene que chegou, chegando. Falou, boa noite, sucesso. Boa noite, meu amigo, sucesso. Tô ligada, tô ouvindo. A Fabiane também. Danada, hein, Fabiane? Tá ouvindo aqui, valeu pelo rádio ligado. Boa noite pra você que tá por aí, tá no trânsito, tá no churrasco, tá no bar, tá no boteco, tá no seu apê, na sua casa, na sua rua. Valeu pelo rádio ligado. Prepare-se, porque vem o Sem Censura Especial de sexta-feira.
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aqui na nossa sexta-feira, aqui no Sem Censura, especial de sexta, 107.1, as melhores para você. Boa noite, seja bem-vinda, seja bem-vindo, que bom que você tá aqui. Polo.

0: Sampaio.
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3: 11:29.

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1: Vamos nessa, boa noite pra você, seja bem-vinda, seja bem-vindo.
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0: do sucesso. Essa música é linda, é maravilhosa. Foi pra você que ouve a nossa programação. Você que tá aí, ó, no carro, por aí, na sua casa, no seu AP, lá Bela Luna na 107.
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0: Capital Inicial.

Cazuza, Exagerado. Eita, tô ficando por aqui. Muito obrigado, senhoras e senhores. Eu tô de volta amanhã, às 6 da tarde, com as 30 da semana. Beijão, tenha fé e acredite que tudo vai dar certo, tá bom? Amanhã é um novo dia, de repente você tem notícias maravilhosas, a pessoa? Nossa, é todo dia eu acordo esperando notícias boas, maravilhosas. Todo dia eu recomeço a vida. Então eu acordo, ai meu Deus do céu. Então, gostoso, né? Muitas vezes a gente tem que recomeçar. Obrigado. Vem aí a madrugada Cobra FM. Que madrugada, hein? Às 4 tem o Renato Pedro, o peruca da 107. Obrigado, foi bom demais. E tô indo embora. Lembre-se que você é muito importante pra mim e pra Deus. Abraço. Tchau, gata. Tchau, gato.

0: Conferindo a hora certa com a gente. Agora, 12:05. 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

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Conferindo, meia-noite 31. 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

0: 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Agora, 12:58. 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

0: 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Cobra FM, a hora certa. Agora, 1:30. 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
2: 2:01.
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0: 2:32. 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

0: Obrigado demais!
1: Obrigado e beijo no coração de vocês.
2: 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Conferindo a hora certa, 2 horas e 40 minutos.

0: 3:04. 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

0: 3:13. 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

0: 3:33. 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

0: Agora 3:58. 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

0: 4:38. 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

0: 5:16. 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

0: 7:33. 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

0: Thaís, Zé Milato e Cassiano na sua manhã de sabadão. E é claro, aqui também, você muito bem informado com ele, Dárcio Campos, com a notícia, com a informação. Alô, alô, Dárcio Campos. Bom dia.
1: Oi, Peruca. Bom dia pra você, Peruca. Bom

0: Bom dia para todos os nossos ouvintes, estou aqui direto da redação da 107.1 para trazer as principais notícias que foram destaques nas últimas horas. Hoje, sabadão, 2 de maio, mais um final de semana na vida da gente. A gente começa com a previsão do tempo, viu, Peruca? Depois de uma sexta-feira, de um feriado de tempo bom, tempo estável, final de semana ainda continua, viu? Tempo estável no Paraná, mais na nossa região, mas tem parte do estado do Paraná que vai ter instabilidade. Vai ter pancadas de chuva, principalmente aí na metade sul, provocando chuvas e descargas atmosféricas e rajadas de vento, viu, Peruca? Os municípios aí na divisa com Santa Catarina deve ter aí chuva para este sábado e também para amanhã no domingo. Aqui na nossa região de Londrina, a mínima foi 19, a máxima deve chegar a 28 graus. Amanhã tem uma pancadinha de chuva, tem previsão de pancadas de chuva amanhã no domingo, 26 graus. 26 para segunda, 28 para terça, 29 para quarta-feira. Hoje o tempo deve ficar mais seco, viu? Mas tem esse indicativo de pancadas de chuva amanhã na região. Uma nebulosidade variável um pouco maior. A partir de segunda até sexta-feira, não há possibilidade de chuva. Os primeiros dias do mês de maio, as temperaturas devem variar de 17 a 19 graus e as máximas, de 23 a 29 graus ao longo desta semana. Peruca, a gente traz a primeira notícia, a primeira informação, né? A gente fala que os novos indicadores da dengue de Londrina apresentam um cenário de estabilidade e alívio para a saúde pública neste primeiro quadrimestre, de acordo com o boletim epidemiológico divulgado ontem pela Secretaria Municipal de Saúde. A cidade está prestes a completar um ano sem registrar óbitos pela enfermidade, visto que a última morte foi contabilizada em maio do ano passado. Os dados estatísticos revelam uma redução drástica na circulação viral, com apenas 800 casos confirmados em 2026, o que representa uma queda de mais de 74%. Tá aí, não é? Queda nos casos da dengue, que continue assim. Uma informação que chama muita atenção também, Peruca, é a inauguração da ponte de Guaratuba, no litoral do estado, que ocorreu na tarde passada, viu? Os veículos já podem transitar no local a partir de hoje. Nomeada de Ponte da Vitória, a nova estrutura sobre a Baía de Guaratuba teve um investimento de mais de 400 milhões de reais do governo do estado e resolve um problema histórico entre as cidades aí do litoral, que tinha como forma mais rápida a conexão o ferry boat, com viagens de média de 30 minutos em dias normais. A ponte possui 1.240 metros de extensão e conta com 4 faixas de tráfego, além de ciclovia, áreas destinadas a pedestres, contando com acesso a partir da PR-412. Tá aí, foi uma grande festa ontem, né? Com show de luzes, né? Drones. Tá inaugurada a Ponte de Guaratuba, esse marco para o estado do Paraná. Peruca, já eu volto trazendo mais informações aqui direto da redação.
1: Opa, combinado então, Darcio Campos, daqui a pouquinho você retorna, é claro, deixa o ouvinte do Sistema Cobre de Comunicação muito bem informado. Daqui a pouquinho tem o Hora do Povão. Alô, meu amigo Márcio Giuliani. Alô, Fernandinho.

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0: Esta manhã, e aqui você vai participando, mandando sua mensagem 43-3316-4006 até às 10 da manhã. 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
1: Muito obrigado, um bom dia, um sábado e um final de semana abençoado por Deus a todos.
0: Amém a todos nós. 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

e até às 10 da manhã. Alô, meu amigo Vitor Rubio, meu parceiro Anjinho, eletricista de primeira. Ó o modão aí, ó.

0: Teodoro Sampaio na sua manhã de sabadão. E é claro, também tem muita informação.
1: Oi, Peruca, de volta nesta manhã de sábado, trazendo mais informações aqui direto da redação da 107.1. Peruca, a Prefeitura de Londrina, por meio da Secretaria de Assistência Social, inicia neste mês de maio a Operação Noite Fria. A iniciativa, que segue até setembro, busca garantir abrigo e proteção para as pessoas que vivem nas ruas durante os meses de temperaturas mais baixas. O foco da ação é oferecer um local digno para passar a noite, com foco em adultos de todos os gêneros, que não possuam condições de se manter sozinhos. De acordo com a Secretaria de Assistência Social, a operação é ativada, geralmente, quando os termômetros marcam 10 graus ou menos, garantindo que ninguém precise enfrentar o frio intenso sem proteção. Para este ano, a principal estratégia é a ampliação das vagas de pernoite em abrigos especializados, diferente de anos anteriores, quando o serviço funcionava apenas no inverno. O acolhimento noturno se tornou permanente em

0: Londrina desde o final do ano passado. Os moradores que identificarem alguém em situação de vulnerabilidade podem entrar em contato pelo Serviço Especializado de Abordagem Social através do WhatsApp 99991-4568, repetindo 99991-4568. Peruca, já eu volto trazendo mais informações aqui, direto da redação.
1: Opa, combinado então, Darcio Campos, daqui a pouquinho você retorna, é claro, deixa o ouvinte do Sistema Cobra de Comunicação muito, mas muito bem informado, e aqui você participa. Cadê o povo?
2: Fala, meu amigo, adivinha quem tá de volta agora? E agora com equipamento de som bruto pra ouvir o melhor, né?
1: É mesmo?
2: O melhor da região.
1: Aí sim!
2: Fala, meu amigo Peruco, você tá bom?
1: Bom,
2: deixa eu falar pra você. Tô indo ali pra Londrina agora. Com o bico eletricista, ele tá indo mexer com força lá. Levando ele lá, viu? Manda um zico e zeca aí pro garotão. Tá aqui do lado te ouvindo. Tá pegando gosto, viu?
1: Rapaz, tá pegando gosto o negócio. Um abraço pra você. E também pro eletricista. É Bico, apelido dele. Rapaz do céu, hein? Você tá doido? Mexendo com força logo cedo. Não para, hein? Alô, meu amigo Reginaldo. Meu amigo Jefinho pediu pra você passar lá. Tem um negócio especial pra você, meu parceiro. Reginaldo, obrigado pela audiência. E daqui a pouquinho tem essa aqui.

0: Abraço pra você, meu parceiro, também. Foi eletricista, o bico, mexe com força. E você vai mandando sua mensagem participando, 43-3316-4006.
1: Bom dia, Renato Pedro, tudo bem?
0: Tudo bom?
1: Eu tô bem, estive fazendo cirurgia, mas tô respirando.
0: Meu. Que bom, meu.
1: Renato, será que você pode tocar música pra mim, fazendo favor?
0: Qual que você quer, minha vida?
1: Com Dalvan, viver longe você não dá.
0: Tá bom,
1: Dá pra um moço baixão, pra todos os amigos geral.
0: Tá bom.
1: Principalmente você.
0: Obrigado.
1: Eu gosto de ver essas bagunças aí.
0: Você gosta?
1: Ouvir a voz do seu...
0: Ô, meu amor, obrigado.
1: Vicente, né?
0: Tá
1: Deus
0: bom.
1: Deus abençoe você, a Nayara. O Vicente e o Francisco, tá?
0: Tá bom.
1: Deus, Nossa Senhora, cubra vocês com anjo sagrado. Um abraço com Deus. Não mando um zap pra você, mas todo dia ligadinho no programa.
0: Valeu.
1: Adoro o seu programa. Com Deus.
0: Obrigado, meu amor. Um beijo no seu coração. Nossa amiga Cleusa ligadinha com a gente. Alô, Cleusa. Daqui a pouquinho tem Duduca e Dalvan pra você. Beleza?
2: Bom dia, Renato. Toca uma música pro tio e toca aí. Rainha do Paraná com o Lourenço Dorival.
0: Beleza.
2: Ou Douglas Céu, duas camisas.
0: Deixa com nós, daqui a pouquinho tem Rainha do Paraná, beleza? Pode ser com Jade e Jefferson, pode ser. Se for essa aí, daqui a pouquinho eu toco pra você, beleza? Meu tio Valmir ligadinho com a gente, já pulou cedo, tomou seu cafezinho, Kindu e tá acompanhando o programa Só Modão. Vou fazer assim, vou tocar com Lourenço e Lourival mesmo. Modão de primeira daqui a pouquinho, beleza? E com modão desse... Rapaz, é gostoso, hein? Tá tomando um cafezinho Kindu, saboroso, gostoso, delicioso demais. 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

0: Delicioso demais. 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
1: Alô, peru.
2: Bom dia.
0: Dia.
2: É aqui em casa no churrasco aqui que o pau vai quebrar.
0: É mesmo?
2: Com um modão aí que nós tá sintonizado, né? Ah. Sintonizado nessa rádio sua aí.
0: Cê tá
2: firme,
0: doido.
2: Forte e fiel.
0: É nóis, velho.
2: Rádio Cobra.
0: Tamo
2: mais
0: junto.
2: Top do Brasil.
0: Cê tá louco, rapaz do céu. Olha só o João Alexandre. Alô, alô, João Alexandre. Olha aquele fígado ali, cara. Nossa, você tá louco. Um abraço pra vocês de EP São Paulo. Obrigado pela audiência, pelo carinho. E se perder um dia desse, meu parceiro, você nunca mais recupera. Pode esquecer. Vocês pediram um modão? Chegando aí, ó.

0: É, tá aí, moda boa pra nossa amiga Cleusa. Que modão, Cleusa. Sorte o povo aí no ar, ó.
1: Fala, meu amigo Peruca. Bom dia. Como é que você tá? Só alegria?
0: Só alegria.
1: Como é que tá toda a equipe aí?
0: Tudo ouro 18.
1: Só no trabalho?
0: Ai.
1: É bom demais, hein, velho?
0: Bora.
1: Ô, Peruca.
0: É.
1: Se der tempo, você toca pra nós aí, ó. Dia de formatura, tá bom?
0: Tá bom, é.
1: Toca pra nós aí, pra nós ouvir. Tô partindo pro Santa Mara fazer entrega e já tô de volta. Ai. Pro centro de Cambé. Falou?
0: Valeu,
1: tchau, véio. Obrigado. Bom final de semana. Deus abençoe. Irmão da Badaria na área. Tamo junto.
0: Tamo tchau, junto. Obrigado. Meu amigo Esmeraldo, o famoso irmão da padaria. Obrigado pela audiência. Daqui a pouquinho tamo modão.
2: Ô, Peruca. Bom dia, Peru.
0: Tudo bom?
2: Peruca, é o Zezinho de Bela Vista do Paraíso?
0: Ô, Zezinho.
2: Eu queria ouvir uma música aí. É com Jacó e Jacozinho, Degrau da Fama.
0: Opa!
2: Quero oferecer pra minha esposa aqui, a Cirsa.
0: Ô, Cirsa!
2: Pra minha irmã, a Vita. Pros meus colegas aqui, o Celso.
0: Aham.
2: Uhum. O Neno, a Isabel, o Anderson, o Cel, o Thiago, o Anderson, o Vinícius.
0: Vinícius.
2: E o Adriano. Peru, que o programa tá uma beleza, filho. Tchau, tchau.
0: Valeu, meu amigo Zezinho de Bela Vista. Daqui a pouquinho tem o seu modão.
3: Bom dia, cheiroso. Ai, quanto tempo, né?
0: Sumiu, filho.
3: Cheiroso, toca uma moda pra mim, por favor. Leandro Leonardo, eu acho que o nome da

0: música é
1: Qual que é?
0: Não Durmo Sem Ela.
1: Nossa.
0: Eu acho que é esse nome.
1: Esse
0: Que
1: mesmo.
0: nós temos um sábado maravilhoso e abençoado. Que Papai do Céu abençoe todos
1: Ó,
0: nós.
1: é o zap.
0: Tchau, obrigado.
1: Valeu, nossa amiga Laine Félix. Daqui a pouquinho tem Leandro e Leonardo pra você.

0: meu diabetes, acho que tá uns 600, porque eu tô numa tremedeira, tô parecendo uma Toyota daquelas antigonas.
1: Ué, ué, que rolo que é esse? Sordo, mamãe.
2: Bom dia, peruca, deixa eu tocar minha música hoje. Ontem você não tocou, doido?
1: Não toquei, meu amor. Desculpe, peruca.
2: Do Alan e Aladim, somos dois passarinhos.
1: Deixa com nós, essa Big Von daqui a pouquinho tem dois passarinhos. Com Alan e Aladim, beleza? Já tá na aguda daqui a pouquinho. Tem o seu modão, participe. 43-33-16-40-06. Sorte o povo no ar.
3: Bom dia, peruca.
1: Tudo bom?
3: Tudo bem com você?
1: Tudo bem, graças a Deus.
3: Oi, peruca.
1: Oi.
3: Eu gostaria de mandar hoje a programação inteirinha. Não vou pedir música não, inteirinha para o Luiz César, que fez aniversário.
1: Verdade.
3: Desejando tudo de bom para ele. Que essa data se repete por muitos e muitos anos. E mando para minhas amigas, tudo geral, para vocês aí da rádio, tá bom? É a Creuza Celestino daqui do Teresópolis.
1: Valeu, um beijo no seu coração, ótimo sabadão. Daqui a pouquinho tem moda boa para você, beleza? E parabéns pro nosso parceiro, nosso amigo comunicador aqui da Rádio Cobre FM 107.1, melhor, do Sistema Cobre Comunicação, Luiz César James, que fez aniversário ontem.
4: Oi, meu amigo Renato Peruco, bom dia.
1: Tudo bom?
4: Tudo certo?
1: Tudo ótimo.
4: Marco lá de Criciúma, Santa Catarina. Amassando o tapetão preto aqui em destino a Presidente Prudente.
1: Ô, louco.
4: Ô, Renato, homem, tinha uma dúvida.
1: Hã?
4: Parece que tu tava meio mauzão ontem no programa.
1: Por
4: Como
1: quê?
4: É que é?
1: Mauzão?
4: Lá na hora do jogo lá.
1: No jogo deu ruim mesmo. Rapaz do céu. Meu parceiro Criciúma, no jogo deu um rolo que você nem imagina. O povo brigando. Pensa na confusão que deu. Você tava lá? Eu não vi você, não? Mas que rolo aconteceu? Um abraço, meu parceiro, ligadinho com a gente, o Marcos, corintiano. Obrigado pela audiência. Ótimo sabadão pra você. Mande sua mensagem, participe. Cadê o povo?
5: Bom dia, peruca. Bom dia a todos da rádio. Ô, peruca, eu queria ouvir uma música.
1: Oi.
5: Mas eu não me lembro o nome dela.
1: Não lembro, filha.
5: É aquela música que diz...
1: Vamos procurar.
5: Que minha mulher diz que eu vou pro boteco, que eu vou até encher o caneco. Essa música.
1: Tá bom.
5: Me perdoe, mas eu não lembro o nome dela.
1: Ô, meu amor, fica tranquilo, vai procurar.
5: Possível, por favor.
1: Tá bom.
5: Fala pra mim.
1: Deixa com nós.
5: É Rosilda do Nobre.
1: Valeu, Rosilda. Obrigado pela audiência, pelo carinho. Baixa esse modão daqui a pouquinho. Tem pra você com o Teodoro e Sampaio. Beleza, beleza. Vai participando. 43-33-16-40-06. E até às 10 da manhã.

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1: Pobre daquele que pensa que neste mundo ser feliz é ter riqueza. 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

0: Tá aí, moda boa com Sérgio Reis na sua manhã.
1: Boteco! 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
0: Agora 9.

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22: Cobra é, meu filho, é a Rádio do Nortão do Paraná, ótimo sabadão. Vai participando, 43-3316-4006. E você, manda seu zap, manda o áudio, viu, gente? E é claro, até às 10 da manhã, muita moda e também muita informação chegando ele, Dárcio Campos.
23: Oi, Peruca, de volta, trazendo mais informações nesta manhã de sábado aqui, direto da redação da 107.1. O Dia das Mães é a segunda data mais importante para o varejo, perdendo apenas para o Natal, e esse protagonismo pode ser confirmado por uma pesquisa da Fecomércio Paraná. O levantamento, Peruca, foi feito em parceria com a Sebrae, indica que mais de 68% dos consumidores pretendem comprar presentes neste ano, ou seja, praticamente 7 a cada 10 paranaenses têm intenção de presentear as mamães em 2026. O percentual é ligeiramente superior ao registrado em 2025, quando pouco mais de 66% dos entrevistados disseram que iriam às compras por conta da data comemorativa. Já em relação aos valores dos presentes, o ticket médio previsto para o Dia das Mães neste ano ficou em R$ 162,00, um crescimento de 5,5% em relação a R$ 154,00 registrados no ano passado. Segundo a pesquisa, pouco mais de 29% dos pesquisados pretendem gastar entre R$ 101 e R$ 150,00, seguidos pelas faixas de R$ 151 a R$ 200,00, 24,9%, e até R$ 100,00, 3%. Os itens de uso pessoal, Peruca, continuam liderando as intenções de compra. Roupas, bolsas, calçados aparecem na frente. Lembrando que o Dia das Mães é no próximo dia 10. Peruca, já eu volto com as últimas deste sábado aqui, direto da redação.
22: Tá mais que combinado, Darcio. Daqui a pouquinho você retorna, é claro. Deixa o ouvinte do Sistema Cobra muito bem informado. Vai mandando mensagem participando. Até a

0: E o diabetes, acho que tá uns 600, porque eu tô numa tremedeira, tô parecendo uma Toyota daquelas antigonas.
1: Nossa, cara, diabetes. Diabetes nos 600. Ô, louco, mas tudo isso mesmo?
0: Meu diabetes, acho que tá uns 600, porque eu tô numa tremedeira, tô parecendo uma Toyota daquelas antigonas.
1: Rapaz do céu. Vixe.
2: Gato, estou te ouvindo.
1: Oh, meu amor.
2: Sou ouvinte todos os dias. Ali que espinho em Santiago. Toca pra minha música com Gustavo Lima. Todos. Ô vagabundo.
1: Vagabundo, tá bom.
2: Beleza, pra tudo que gostar da música.
1: Valeu, ué.
2: Um ótimo sábado.
1: Tudo de bom. Um beijo no seu coração, nossa amiga Rosa ali. Tem essa moda do Gustavo Lima bem ciminha no corte. Solta aí, vai.

0: Rosalie, o que você tá fazendo agora? Vamos dançar essa com peruca? Você tem coragem, Rosalie?
1: Tô dançando aqui na cozinha. Eu sou evangélica, mas não tem nada disso, não.
0: Tá certo, tem que ser assim, ó.
1: Eu tô lavando roupa e rebolando no tanque.
0: Rapaz, o fogo vai dançar mesmo, hein?
2: Ô, peruca.
0: Oi.
2: Eu queria morar perto dessa mulher evangélica, que nós ia dançar todo dia depois das 4 horas. Rapaz, ela é bailarina mesmo, é, viu? Ela não perde um pouco. Ô, peruca, ai, não é fácil, não. Rapaz, cada mergulho é um flash.
0: Cada mergulho, meu parceiro.
3: Fala, peruca. Tudo bom, bom dia, bom dia, meu querido. Partiu Alvorada.
0: Partiu?
3: Fazer uma churrascão na beira do rio. Bora, bora.
0: Rapaz, o povo fica fazendo inveja pra gente. Churrasquinho na beira do rio. Um sabadão desse. Ô, meu parceiro Tiagão, você tá levando o zóio? Tá levando o zóio com você? Tem que levar, não pode deixar o zóio pra trás. Se deixar, ele fica brabo, hein? Leva o zóio.
4: Bom dia, Renato Peruca.
0: Tudo bom?
4: Ó, o Tiagão tá perguntando aqui se esse programa aí é gravado, velho. 1, 2, 3. Tá perguntando aqui, ó.
0: Ô, Tiagão. Um abraço pra você, Tiagão. Você carmou, Tiago? Ô, meu parceiro Atos. O povo veio trabalhar, tá mandando mensagem na rádio. Aí depois corta os negócios errados aí. Costura errado. Cuida do feijão e do Tiago, pelo amor de Deus. Dá um jeito nesses meninos aí. Não deixa eles assim, não. Alô, Atos, ajuda eu, Atos, ajuda eu.
5: Bom dia, Renato Peruca.
0: Tudo bom?
5: Aqui eu divino de Rolândia. Eu queria ver uma música com... Zico Zeca, caneta inchada.
0: Valeu, meu amor. Vamos tocar pra você com certeza. Nossa amiga Patrícia. Alô, Patrícia. Alô, alô, Rangel. Já na caminhada, já pulou. Você tá na labuta, na correria. Tem que ser assim mesmo. Não pode dar bobeira. Ficar fitness, né? Rapaz do céu. Ó, tem uns amigos meus que tá no Manjaro. Rapaz do céu. O Rodrigo do Bar do Laércio, mas tá no Manjaro. Ele falou, peruca, tô tomando Manjaro. E mesmo com o Manjaro, eu já engordei 5 quilos. Eu ia bem no fundo da pelota do zóio dele e falei, Rodrigo, pensa pro lado bom. Se você não tivesse tomando, você tinha engordado mais. Então quer dizer, tá equilibrando. Você tá emagrecendo, mas não tá vendo.

0: moda boa pra dançar está aqui no Boteco do Peruca.
1: Fala, Sandro. Essa vai pra aquelas mulheres que fazem de tudo, que dão carinho pro seu namorado, pro seu gatinho. E ele só apronta, te faz de gato e sapato. Ixi. Se ele tá te aprontando, faz o seguinte:

0: Modão com Lucas Reis e Tássio no seu sabadão. Vai mandando sua mensagem, meu parceiro Cristiano Campo Grande. Alô, alô, Cristiano. Churrasquinho, meu parceiro. Hoje é o dia. Um pra cima, não dá bobeira. 43-33-16-40-06. Até às 10 da manhã, muito modão. E é claro, aqui também tem muita informação. Chegando ele, Dárcio Campos.
1: Oi, Peruca, de volta direto da redação com as últimas desta manhã de sábado. Peruca, as informações que chamam a atenção Brasil afora, equipes da Defesa Civil Nacional se deslocaram na noite passada para apoiar o estado de Pernambuco, atingido por fortes chuvas. A decisão foi dada pelo governo federal após contato com autoridades locais. As equipes atuarão em conjunto com as defesas civis estaduais e municipais. As chuvas em Pernambuco já deixaram 4 pessoas mortas, entre elas um bebê de 6 meses e uma criança de 6 anos. O temporal começou de madrugada e atinge a Grande Recife e Zona da Mata. E lembrando também, Peruca, que hoje e amanhã os fóruns eleitorais de Apucarana, Arapongas, Cambé e Londrina estarão atendendo das 9 da manhã às 5 da tarde, viu? Para pessoa que precisa regularizar aí o título de eleitor. Lembrando que o prazo termina na próxima quarta-feira. Na segunda, na terça e na quarta-feira, todos os cartórios do Paraná estarão abertos das 9 da manhã às 18 horas. Mas nessas cidades, né, são 23 cidades que têm mais de 70 mil eleitores, no caso aqui da região Apucarana, Arapongas, Cambé e Londrina, funcionando em plantão. Funcionou ontem, hoje e funciona amanhã até 5 da tarde. Vamos falar de futebol agora, Peruca. 5 jogos abrem hoje a 14ª rodada do Campeonato Brasileiro. Logo mais às 16h, o Botafogo recebe o Remo. Às 18h30, 2 jogos. Palmeiras e Santos, o clássico da saudade. E Vitória e Coritiba. Às 20h30, o Atlético Paranaense recebe o Grêmio. E às 21h, fechando o futebol do sábado e fazendo o jogo de embalos de sábado à noite, tem o clássico Cruzeiro e Atlético Mineiro. Amanhã tem Flamengo e Vasco da Gama às 16h, São Paulo e Bahia também às 16h, 18h30, 2 jogos, Internacional e Fluminense e Chapecoense e Red Bull Bragantino. E fechando o futebol do domingo, o Mirassol recebe às 20h30 o Corinthians. O Londrina vai até Ponta Grossa encarar o Operário amanhã às 16h, partida válida pelo Campeonato Brasileiro da Série B. O Londrina está na zona de rebaixamento com 5 pontos na 18ª posição. Peruca, essas e outras notícias o ouvinte acompanha nas nossas redes sociais, na nossa programação e também no nosso portal.

0: 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Da redação, Dárcio Campos.
1: Valeu, Dárcio Campos, com a notícia. Você sabe, a todo momento tem informação chegando pra você aqui no Sistema Cobra de Comunicação. 43-3316-4006. Mande seu áudio, sua mensagem. Eu quero escutar o povo.
2: Bom dia, Piru. Manda um modão aqui pra nós aqui da PDV Conquista Narandiba. Oferecendo aqui pra toda a galera aí.
1: Rapaz.
2: Manda aí um fundo da grota aí.
1: Deixa com
2: vem
1: nós.
2: Daquele jeito pra nós aí.
1: Cê tá
2: tchau, tchau, obrigado.
1: Valeu, meu parceiro Ronaldo Gomes. Obrigado pela audiência. Prepara, meu parceiro, porque daqui a pouco

0: Taca pra você aqui no Boteco.
1: Boteco!
0: Mande sua mensagem, participe, vai pedir no seu modão, nossa amiga Marlene Cerpeloni. Alô, Marlene, um beijo no seu coração. Nossa amiga Ângela. Alô, alô, Ângela. Alô, alô, Rock. Obrigado pela audiência lá no Bar Tira. Acompanhando a gente, rapaz. Pensa num docinho gostoso que eles fazem, hein? Ave Maria.
2: Bom dia, peruca. Aqui é a Neide. Acabei de chegar dos serviços. Eu tô pegando o restinho do seu programa.
0: Ô, meu amor.
2: Mas tô ligado.
0: Obrigado, meu amor. Obrigado pela audiência. Nossa amiga Neide. Alô, Neide. E o João? Será que o João tá dormindo uma hora dessa ainda?
3: Bom dia, peruca.
0: Alô,
3: Vitor.
0: Alô, Vitor.
3: Alô, Vinícius, peruca.
0: Rapaz, igualzinho.
3: Aqui em São Paulo, aqui fazendo uma visita pra ele. É isso aí. Tudo certo.
0: Tamo junto.
3: Assim que eu chegar, eu vou buscar chapéu, hein?
0: Ah, é nóis.
3: Manda pra mim também, peruca. Manda um chapéu pra mim aí, pra Sampa aqui, hein?
0: Beleza. Deixa com nós, meus parceiros Vitor e também o Vinícius acompanhando a gente. É, e o Vitão partiu pra Sampa, hein? Já chegou lá. Que Deus abençoe vocês aí. Obrigado pela audiência, pelo carinho. Rapaz, é gêmeos igualzinho, cara. Tem uns gêmeos aí que não parece, mas aqui é idêntico, cara. A única coisa que muda os dois é o bigode, porque o resto, rapaz, até a voz é parecida. Cê tá doido? Às 9h52, você manda sua mensagem. Nossa amiga Cláudia tá com a gente. Alô, alô, Cláudia, um beijo no seu coração. Quem tá conosco? Nossa amiga, alô, Maria Amargolo. Ótimo sabadão pra você. Daqui a pouquinho tem Teodoro e Sampaio.

0: da Grota.
1: Tamo junto, peruca.
0: É nóis.
1: Forte abraço.
0: Valeu, meu parceiro. Obrigado pela audiência. Direto de Sampa. Alô, alô, Vinícius. Cuida bem do Vitor, hein? Cuida dele aí pra nós, beleza? É hora que chegar o chapéuzão, tá aqui pra ele. Show de bola, maravilha, ótima manhã de sabadão.
2: Essa aí é top, hein, peruca? Chacoalha o bambuzal e nós tá aqui na escuta.
0: Cê tá doido? Um abraço, meu parceiro. Tudo de bom?
3: Bom dia, peruca.
0: Bom dia.
3: Luciano aqui do Nobre, passando pra falar que tô curtindo o programa.
0: Valeu, meu parceiro.
3: Já fui fazer aquela caminhadinha matinal, já cheguei e já tô por cá.
0: Tá certo, é. Tá certo, meu parceiro, tá certo.
4: Meu diabetes, acho que tá uns 600, porque eu tô numa tremedeira, tô parecendo uma Toyota daquelas antigonas.
0: Depois dessa eu tô partindo, amanhã volto ao meio-dia logo após meu parceiro, meu amigo, Padrinho Ratulino. Um abraço, beleza? Obrigado pela grande audiência deste sabadão. Alô, alô, João Alexandre, ajuda nós, João Alexandre. Quero só uma fatia dessa carne, uns 5 quilos pra mim já tá bom, beleza? Na sequência, Vânia Duarte com o Sabadão da 107. Lembrando que de segunda a sexta-feira tem programa só modão das 4 às 6 da manhã, acordando o galo com muita, mas muita moda raiz. E das 4 às 7 da noite tem um Boteco do Peruca. Beleza? Eu tô indo nessa. Vambora, chuvisco. Vamos partir nessa, chuvisco. Que tá na hora. Amanhã nós volta. Ó. Vambora, chuvisco. Que tá na hora. Ó,

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1: Conferindo 10 horas e 1 minuto.
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0: Bom dia! Hoje é sábado, dia 2 de maio de 2026. O meu nome é Vânia Duarte, vou ficar juntinho com você até as 12 horas. Fique ligadinho comigo!
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0: Muito bem, manhã gostosa de sabadão, tá fresquinho, tá gostoso. Hoje é o primeiro sábado do mês de maio, o mês começou ontem, né? Ontem foi dia primeiro, dia dos trabalhadores, parabéns a todos os trabalhadores, né, que trabalham. Muitas pessoas trabalharam ontem, mesmo sendo seu dia, alguns descansaram, mas parabéns, né, pelo seu dia. Que Deus abençoe. E hoje, primeiro sábado do mês de maio. O mês está começando agora, né? Tá fresquinho, muita coisa boa vai acontecer nesse dia de hoje, principalmente no mês de maio, né? Muita coisa que você desejou, que você pediu no mês de abril, talvez você não realizou. Mas no mês de maio é uma nova oportunidade, então não perca a sua fé e nem a sua esperança. São 10 horas e 5 minutinhos. Bom dia, Letícia!
2: Oba! Bom dia!
0: Bom dia para você que estava com o Renato Peruca, agora vai ficar aqui ligadinho comigo. A sua participação no final do programa, né? Você concorre a sorteios de brindes, então envia seu áudio curtinho, no máximo 30 segundinhos, no nosso WhatsApp. É o WhatsApp mais queridinho da região.
1: Peça sua música e mande o seu áudio através do WhatsApp da Rádio Cobra FM. 43-3316-4006.
0: Esse mesmo, 43, nosso código de área. 33-16-4006. E no final do programa você vai participar, né? Vai concorrer ao sorteio de um brinde aqui, que daqui a pouquinho eu já vou trazer para você. Vamos começar com os lançamentos, né? Mês de maio começando e muitas músicas já sendo lançadas nesse comecinho de mês. E daqui a pouquinho a gente volta com a sua participação.

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8: Dez horas e 24 minutos, que manhã gostosa de sábado, né? Antes de eu colocar a sua participação no ar, de eu falar do seu brinde, que vai, quem, as participações de hoje vai no final do programa concorrer ao sorteio de um brinde muito bacana que eu trouxe aqui pra você. Eu quero saber com o meu amigo Dárcio Campos, qual é a previsão do tempo para hoje, para esse final de semana? Dárcio Campos, bom dia!
9: Oi, Vânia, bom dia para você, bom dia para todos os nossos ouvintes. Uma passada aqui na meteorologia para saber como que vai se comportar o tempo neste final de semana. Neste sábado, o tempo volta a ficar bastante instável na maior parte do Paraná, devido ao avanço de uma frente fria pelo sul do Brasil. Ainda durante a manhã, as áreas e linhas de instabilidade avançam pela metade sul. Ontem tivemos um dia, né, muito de tempo estável, sol, calor em toda a nossa região. Neste sábado, para nossa região, viu, Vânia? A previsão é que o tempo seja ainda bom também, viu? O sol aparece aí, poucas nuvens, né? Praticamente aí no estado do Paraná, pelo menos na nossa região. A mínima foi 19, a máxima deve chegar a 28 graus. Nas demais regiões tem instabilidade, pancadas de chuva. Se a gente for dar uma olhada, visualizar o mapa assim, na metade de baixo do mapa, né, um risco ao meio, a gente percebe que tem estabilidade, pancadas de chuva. Na parte de cima, um pouco mais de estabilidade atmosférica. Amanhã tem até uma previsão de pancadas de chuva para o domingo, viu? Máxima 26 para o domingo, 26 para segunda-feira e 28 para terça. A partir de segunda, sem previsão de chuva nessa primeira semana do mês de maio, deve ser aí uma semana de tempo estável. As temperaturas mínimas, que devem variar de 16 a 19 graus, e as máximas de 26 a 29 graus, Vânia.
8: Muito bem, né? Muito obrigado, Dárcio Campos. Então, para hoje o tempo tá bom, né? Pode ser que uma tenha previsão de chuva para o final de semana, mas não é algo assim, é uma previsão, não é uma certeza. Deixa eu falar para você que todas as pessoas que me enviaram o seu áudio, manda aquele áudio curtinho de 30 segundos, né? No final do programa vai concorrer ao sorteio de uma garrafa de café e também de um café mineiro. A gente já tomou um cafezinho mineiro agora de manhã aqui na rádio. É um café delicioso. Então, eu vou sortear uma garrafa de café, mas já vou te dar o café para você fazer e testar a sua garrafa, né? Então, todas as participações no final do programa participa desse sorteio. É só mandar sua mensagem no nosso WhatsApp 43 3316 4006. E deixa eu ver quem está comigo, porque são 10 horas e 27 minutos. Bom dia!
10: Bom dia, Vânia. Bom dia, Edu. Bom dia, Leite 30. Tá aí com você hoje. Feliz Dia do Trabalhador para você, Vânia, para todos os ouvintes, para todos os locutores. E mandar os parabéns para o nosso grande amigo que fez aniversário ontem, Luiz César Jaime. Deus abençoe com uma sensação de saúde, muitos anos de vida. É a música que eu gostaria de tocar para mim, por favor, hoje. Gostaria de ouvir com Flávio Morena, filha do caminhoneiro. Ofereço para você, para a Letícia, para o Deus, não sei quem que tá aí. E para o Luiz César e para todas as minhas amigas em geral. Não vou falar o nome delas, não, que são muitas. Se eu falar o nome, vai ficar muito, muito o áudio ficar muito comprido. Tudo de bom, Vânia, fica com Deus. Beijo, minha linda.
8: Um beijo para Maria do Jardim Teresópolis, sempre ligadinha com a gente. Nossa, parabéns, feliz aniversário para o nosso amigo, né? Companheiro aqui de rádio, Luiz César Jaimes. Quero aproveitar também, Letícia, dar parabéns, né? Aniversário ontem de ontem teve a minha prima, Lúcia Helena, minha prima e comadre da cidade de Cambé, Lúcia Helena, esposa do Lamparina. Também o Dercílio Duarte, né? Que é um primo meu que tá em São Paulo, mas morou muito tempo aqui na cidade de Rolândia. É o popular Silão, né? Atualmente tá em São Paulo. E hoje, dia 2 de maio, é aniversário da minha nora Letícia, né? Letícia que tá fazendo 25 aninhos hoje. Letícia, parabéns, feliz aniversário. Que Deus abençoe com muita saúde, muitos anos de vida, né? Então, parabéns a todos os aniversariantes. Você que fez aniversário ontem no Dia do Trabalhador, você que está fazendo hoje, né? Parabéns. Receba todo o carinho aqui da nossa equipe aqui da Rádio Cobra FM. Quem tá com a gente aqui também, bom dia.
2: Bom dia, Vânia. Marcinha de Rolândia. Tô aqui ligadinha no programa. Manda uma música boa aí pra mim.
8: Opa, daqui a pouquinho a gente vai escolher uma música bonita para todos os aniversariantes, né, de ontem, de hoje, e para Marcinha também. Bom dia!
11: Bom dia, Vânia! Aqui quem fala é a Caliane. Queria que você mandasse um abraço pro meu pai Renato, pra minha mãe Franciele, pra minha avó Dalmira e pro meu avô Davino. Eu queria pedir a música Retrovisor do Gustavo Lima. E você pode me colocar no sorteio, por favor? A gente tá aqui ligadinho na sua rádio.
8: Ah, um beijo pra minha prima Caliane também, que tá acompanhando aqui a programação. Muito obrigada, linda, pela sua participação. E você também tá participando aqui do nosso sorteio. E deixa eu falar que eu sou tia novamente, né? Essa semana, na segunda-feira, nasceu, né, um sobrinho meu, o filho da Alexandra. Então, acho que eu sou tia segunda. Eu já sou tia da Alexandra. Nasceu um sobrinho, sou tia segunda? É isso? Tia segunda? Tia de segunda. Nasceu na segunda-feira, mas nasceu o filhinho da minha sobrinha, Alexandra, e do Bruno, né? Segundo grau. Mas continuo sendo tia, né? Nasceu o Thomas. Uma gracinha, 2,3 kg, né? Ele precisou ficar na UTI por uns dias, tá no quarto, né? Porque ele é prematuro, ele nasceu com 34 semanas, então tá lá pra fortalecer o pulmão pra poder voltar pra casa. Mas eu vi um videozinho dele, gente, é muito fofinho, muito lindinho. Então, Alexandra, Bruno, parabéns, né? Que o Thomas traga muita alegria na vida de vocês. Agora já não é mais um casal, agora eles são uma família, né? Então era um casal que agora se tornou uma família. Que Deus abençoe muito em breve, né? O Thomas vai estar na casa de vocês, vai sair do hospital, vai estar podendo estar na casa dele, conhecendo o lar dele e convivendo com todos os familiares. É uma bênção de Deus, uma criança. Então, parabéns. Mais uma participação?
12: É Vânia Célia Dias de Monte Carlos. Tive sorteio, para me mandar um sorteio. Toca uma música para mim, com Leandro Leonardo, Solidão. Ofereço para você, para a equipe da rádio. E põe meu nome no sorteio, tá, Vânia? Fiquei bisavó, meu netinho nasceu. Era meia-noite e meia.
8: Que legal!
12: Vânia, tem um bom dia.
8: Que legal, espero ter a graça de um dia conhecer meus bisnetos também, né? E minha cunhada, né, a Rosa, que é novinha também, né, da minha idade, também falou assim, ainda não caiu minha ficha, agora eu sou vovó. Parabéns, vovó Rosa, né, Rosângela. E é também o primeiro bisnetinho, né, da dona Lourdes, por parte da filha dela, né, a Rosângela. Ela já é bisavó, dona Lourdes, seu Thomas, mas nasceu mais uma criancinha na família, né, então parabéns. E tem mais uma pessoa aí que vai ser vovô, né, ele se considera jovem, ele se considera assim, diz que não tem cara de avô, mas vai ser vovô. Será que depois eu conto? Depois eu conto pra vocês, né? Na família, a família ali do meu esposo tá, tá crescendo, gente. As crianças estão chegando, né? Isso é bênção de Deus. Bom dia!
13: Bom dia, Vânia. Nós estamos aqui, eu, a Manuela e o João, nós estamos limpando a casa, escutando a rádio, a Cobra. Manda um abraço pra gente e nós queremos escutar a música Página de Amigos.
8: Opa, bom dia para você e toda da sua família, né? Quem tá com a gente aqui, bom dia.
14: Bom dia, Vânia. Um ótimo final de semana para vocês. Que Deus abençoe o dia de vocês. Tava ligadinha com o peruca, mas aí deu uma saidinha para ir no dentista. Agora retornei em casa e tô ouvindo você. Quero participar do sorteio. Rose.
8: Ai, que bom, né? Vai participar sim do sorteio, Rose. Todas as participações, gente, enviar uma mensagem no nosso WhatsApp 43-3316-4006. Automaticamente todos participam do sorteio hoje de uma garrafa de café juntamente com um café mineiro, né? Aquele café que é forte, é puro, caseiro, é uma delícia.
15: Bom dia, Vânia, minha linda. Bom dia, Letícia. Bom dia a todos vocês aí da rádio, a todos os ouvintes. Ô, Vânia, eu gostaria de participar do sorteio, tá bom, minha flor? Coloca meu nome aí, Rosana Maria de Souza. E se for possível, você pode colocar o da minha netinha também?
8: Claro.
15: Rubi Eloá do Ângelo Borges, tá bom? Beijo, tenha um ótimo sábado, abençoado por Deus, tá bom?
8: Amém, né? Um beijo pra netinha também. Quem tá com a gente, bom dia.
16: Bom dia, Vânia. Tudo bom bem? Dia. O Cobra também, tudo bem? Tá bem. Eu quero ganhar essa garrafa aí, ó. Um abraço pra todo mundo.
8: Cobra cada dia mais lindo e mais trabalhador. Ô, homem que trabalha, hein? Nossa, é mais fácil encontrar ele no trabalho do que às vezes até encontrar em casa, de tanto que ele trabalha. Mas faz parte, né? Mais uma participação, bom dia.
17: Bom dia, Vânia. Deus abençoe o final de semana de vocês. Vocês tenham um dia abençoado. Eu quero participar do sorteio, tá? É Ione Alves do Rangarden. Deus abençoe vocês.
8: Amém, Ione. Já vai participar, vai concorrer também ao sorteio dessa garrafa e também de um café mineiro.
18: Oi, Vânia, bom dia, tudo de bom para vocês, um ótimo e abençoado sábado. Vânia, quero mandar os parabéns para Letícia, né, que sua nora está fazendo aniversário, para o Luiz César, que fez aniversário ontem, desejando a eles muitas felicidades, muitos anos de vida. Ponha meu nome no sorteio, Vânia. Gostaria tanto de ganhar essa garrafa. A minha tá tão velhinha. Tudo de bom para vocês. Obrigado, Zia Paulo Duarte Araújo, Jardim Santiago. Fica com Deus.
8: E realmente a garrafa é linda, né? Uma garrafa na cor cinza, muito boa, né? Qualidade excelente. E boa sorte para você. E eu não vou aguentar, Letícia, segurar até o próximo bloco. Eu quero contar que eu vou ser tia de novo e quero contar quem que vai ser o vovô. Eu quero contar, gente, o meu cunhado, o Miro Silva, vai ser vovô. Ele que se acha tão jovem, que fala que não tem cara de avô, vai ser vovô, né? Parabéns pro vovô Miro Silva, pra Mônica e pro Paulo Ricardo, que vai ser papai, né? Meu sobrinho vai ser papai, ele tá muito feliz. Ontem ele foi em casa, contou, ele tá alegre, tá contente, então... Parabéns, né? Que Deus abençoe que venha uma criança com muita saúde, né? E que vai trazer muitas alegrias para toda a família. Então, olha só, a nossa família está crescendo e multiplicando, né? Nasceu o sobrinho, o filhinho da Alexandra, o Thomas, e agora meu sobrinho Paulo também vai ser papai, né? A gente só não sabe o que, que é ainda o bebê, porque tá bem, descobriu agora recente. Mas eu fiquei muito feliz, né? É um sinal de Deus, né? Então, que bom. Mais uma participação aqui, bom dia.
19: Tânia, Tânia, tu não toca pra mim a música do Rick Renner, Ao Lado de Deus. Tô ligadinha aqui, se tiver sorteio pro meu nome, manda pra todos que gostaram.
8: Tá bom, ô Letícia, mais uma participação, porque é 10 horas e 37 minutos e a gente vai de música, né? Deixa eu ver quem tá comigo aqui, bom dia.
20: Bom dia, Vânia, bom dia, ouvindo a 107.1. Eu quero pedir a música aí, tá chorando, porque eu quero desejar um feliz aniversário atrasado para o Adalto Francisco. Tá bom? Falou, fez aniversário ontem. Tchau, obrigado. Ô, Vânia, você é tia-avó. Não é tia segunda, não. É tia-avó. Tá bom? Tia-avó. Desse tia menininho avó. Aí. Falou, tchau, obrigado. Parabéns aí.
8: Gente, tia-avó. Ele tá falando que eu sou tia-avó do Thomas, mas eu sou tia da Alexandra. A Alexandra teve um filho, eu vou pesquisar no Google, sabe tudo. Tia-avó, será? Eu já sou vó da Jade, agora sou tia-avó. Não mudou muita coisa, não. Continuo sendo tia, continuo sendo vó, né? Então, Letícia, vamos de música e daqui a pouquinho a gente volta com a sua participação. Enquanto isso, manda sua mensagem aqui no 43 3316 4006.

0: Não sei.
1: 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Agora 10h50, faltando 10 minutos para as 11 da manhã.
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3: São 10 horas e 59 minutos, né? Que manhã gostosa de sabadão. E você continua aqui, sintonizado comigo na melhor.
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3: Isso mesmo, né? Muitas pessoas enviando mensagem pra gente. Deixa eu ver quem tá aqui comigo. Bom dia.
4: Bom dia, Vânia. Aqui é Saulo Moraes, corretor de imóveis de Rolândia. Ontem vi o Cobra lá no campo, lá me cumprimentou. E uma pessoa super humilde. Até gostei do comportamento dele, hein? Muito obrigado, ótimo final de semana.
3: É, muito obrigado pelo carinho, pela participação. Ontem, 1º de maio, né, ele passou pela cidade de Rolândia, visitou algumas cidades, né? Teve torneio ontem do 1º de maio. Quem será que ganhou, né? Nem procurei saber, mas ontem teve futebol e ele estava visitando os estádios. É realmente uma pessoa bem humilde e muito trabalhador, né? Então, humildade faz parte dele, né? Essa é uma das características que ele tem. Quem tá aqui comigo? Bom dia!
5: Bom dia, Vani! Eu queria tocar uma música pra mim.
3: Qual?
5: Da Ana Castela com Zé Felipe. Meu nome é Rubelo Abos Ângelo. Beijo, tchau.
3: Um beijo pra você também. Obrigado pela participação. E aqui a gente vai procurar, né, a Ana Castela com Zé Felipe pra tocar pra ela. Quem tá comigo aqui, bom dia.
6: Bom dia, pessoal da Cobra FM. Tô eu aqui, o Rafael, escutando a rádio. E a gente quer muito essa garrafa aí. Nossa garrafa quebrou semana passada. Os gatinhos subiram na pia, derrubaram a garrafa e quebraram. Quando tiver um tempo aí, toca também um Michel Teló.
3: Opa, nossa, os gatos quebrou a garrafa dela, né? Essa tá realmente precisando de uma garrafa. E a garrafa não vai sozinha, ela vai acompanhada de um pacote de café mineiro. Esse café que é forte, puro e caseiro, que é uma delícia, né? A gente, quando tá passando o café, já aquele aroma, assim, é tudo de bom, né? E o sabor, então, inigualável. Então, café mineiro realmente é muito gostoso. Quem tá aqui comigo, bom dia!
7: Bom dia, Fico Coração, tudo bem? Cris Pioneiro. Tô me recuperando da cirurgia, tive que fazer uma cirurgia da hérnia no estômago.
3: Nossa!
7: Tô recuperando. Eu fiz a cirurgia de 17. E quero participar do sorteio, tá? Colocando o sorteio que eu faço seu. Toca aí pra mim meu brito de amor com Zé Felipe, tá? Beijo pro amor e pra todo mundo que estiver curtindo a programação. Um abraço, tenha um ótimo sábado. Deus abençoe você. Parabéns pra Letícia. Pro Luiz César tá fazendo aniversário hoje. Pra todo mundo que estiver fazendo aniversário hoje. Um abraço comigo.
3: Um beijo para a Cleusa, né, do Jardim Pioneiros, e uma boa recuperação. Ela passou por uma cirurgia, né? Que Deus abençoe e que você fique bem logo. Deixa eu ver. 11 horas e 2 minutos. Bom dia.
8: Oi, Vânia, bom dia. Eu adoro teu programa e eu sou aqui do Conjunto Aviação e queria participar do sorteio do café e da garrafa.
9: Qual é o seu nome?
8: Leni Fonseca de Souza.
3: Já tá participando, Leni, boa sorte.
9: Bom dia, Vânia, Luciana aqui do Nobre. Coloca meu nome pra participar do sorteio. Quero ganhar essa garrafa aí com esse cafezinho mineiro.
3: Opa, já tá participando também do sorteio, né? Mais uma participação, mensagem de texto, né? Bom dia, Vânia, paz de Jesus, amor de Maria, coloca meu nome no sorteio. Quem que é? A Marisa, né? Marisa, tá participando também. Obrigado pelo carinho, pela participação. Bom dia, Vânia, abraço a todos da rádio. Não consigo mandar áudio, estou no sítio, internet muito instável, abraços a todos. Ela também está participando, né, do nosso sorteio dessa linda garrafa de café com esse delicioso café mineiro. Oi, Vânia, bom dia, parabéns pra Letícia. É de fato, Vânia, o Thomas é seu sobrinho neto. Beijo, Sandra Souza. É meu sobrinho neto, então. Olha que legal, né? Bacana. Mais uma participação, bom dia.
10: Bom dia, Vânia. Eu gostaria de participar do sorteio. Meu nome é Nicolas Zenan, Borges de Reda Silva. Tenha um bom dia abençoado por Jesus Cristo. Beijo.
3: Um beijo pra você também. Que Deus abençoe seu dia, meu lindo. Muito obrigada. Oi, Vânia, bom dia. Quero participar do sorteio da garrafa. Angélica Silva também tá participando. Deixa eu ver quem tá comigo. Bom dia.
11: Ah, eu gostaria de ouvir uma música. Tim Maia, Me Dê Motivos. Eu ofereço para todos vocês aí da rádio, tá? Bom sábado.
3: Muito obrigada para você também, né? Quem tá? A Marli, né? Que participou com a gente. Mais uma participação. Bom dia.
12: Oi, Vani. Bom dia. Aqui sou a Dana Nil. Acompanhe eu nesse sorteio da garrafa aí, minha filha. Deus é... Tudo de bom pra você aí, viu? Tô aqui passando roupa e tô ouvindo seu programa, viu? Eu não perco esse programa por nada, tá? Não vendo por nada, tá bom?
3: A dona Anitta, né? Ô, mulher trabalhadeira, né? Tá passando roupa, mas tá aqui com o rádio ligado, ouvindo a gente aqui na Rádio Cobra FM. Um beijão pra dona Anitta, né? Que Deus abençoe ela grandemente.
13: Oi, Vânia, bom dia. Bacana. Queria participar do sorteio aí da garrafa.
14: Bom dia, Vânia.
13: Que a minha garrafa só esquenta de manhã, depois no meio do dia o café fica gelado. E eu amo café mineiro.
3: É muito bom.
13: Bom dia,
3: né?
13: Pra vocês aí, Tereza, Venâncio e Nares. Ponha meu nome no sorteio.
14: Muito obrigada.
13: Se você puder tocar uma moda pra mim do Amado Batista, qualquer moda do Amado Batista, que eu amo o Amado Batista. Eu ofereço pra Dona Maria, pra Lena, pra mim, toda a minha família, pro meu filho, que é caminhoneiro. Beijo, com Deus.
3: Um beijo, fica com Deus também, né? Agora vamos de música, né, Letícia? Mais uma participação só. Ah, mensagem de texto, deixa eu ver quem tá com a gente. A Marli também tá ligadinha aqui com a gente, vai participar do sorteio. Agora a gente vai de música, depois a gente volta com mais participação.

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26: Muito bem, 11 horas e 31 minutos, né? Que manhã gostosa de sabadão, que dia lindo, né? Que manhã gostosa. E você tá aqui comigo na Rádio Cobra FM 107.1. Quem mandou mensagem pra mim agora? Bom dia.
27: Bom dia, Vânia. Aqui é a Neuza Prós que tá falando. Queria mandar. Queria que você conhecesse essa música, Zico e Zeca, Mãe Amorosa, para mim. Que Deus tome conta de você, de todos aí da rádio. Que Deus olhe por você, para todo o pessoal da rádio. Um beijo e um abraço bem apertado para vocês todos, tá? Um beijo, minha querida. Eu te amo tanto, tá? Que Deus olhe por você e por nós aqui também. Um beijo, um abraço bem apertado para você, tá? Tchau.
26: Um beijo, né? A dona Neuza Froy, sempre ligadinho comigo, né? Um beijo. A senhora também mora aqui no meu coração, amo muito a senhora, né? Deus abençoe. Boa sorte, né? Ela também tá participando do nosso sorteio. Bom dia, Vânia. Um abençoado final de semana para você e sua família. A Vilma de Cambé, né? Obrigado, Vilma, pela participação. Deus abençoe você e toda a sua família. Quem tá comigo agora? 11 horas e 33 minutos.
28: Bom dia!
0: Biruta, meu irmão! Que Deus abençoe aí, guarde você, toda a equipe aí. Sempre, meu irmão, tô sempre aqui na escuta.
26: Esse é pro Peruca, né? Pode ser que ele mandou o áudio de manhã, às vezes onde ele tava, tava sem internet, na hora que, né, localizou, chegou agora pra gente. Mas o Renato Peruca é um ótimo profissional, né? Ele tem conquistado muito o coração de todos os ouvintes. A gente sabe que o programa dele é campeão de audiência. Então, Renato Peruca, parabéns, né? Que Deus continue te abençoando. E ele volta na segunda-feira, né? Acho que hoje à tarde é o descanso dele, né? Já trabalhou hoje de manhã, então vai estar descansando com a sua família. Mais uma participação, bom dia, Vânia. Rosângela Silva, né? Muito bem, também vai participar do nosso sorteio, que será mais ou menos quando for umas 11h50, a gente já faz. Bom dia!
1: Bom dia, Vânia. Aqui é a Patrícia do Nobre, ligadinho vocês aí. Quero participar do sorteio da garrafa térmica, hein?
26: Já tá participando. Quero aproveitar e mandar um beijo pro pessoal do Jardim Nobre, né? Tá ali a minha mãe, o pai que também tá me acompanhando, a minha sogra, meu sogro e o pessoal, né? Participa sempre aqui com a gente. Jardim Nobre, ó, um beijão pra vocês. Vamos de música, Letícia? Daqui a pouquinho a gente volta com a sua participação.

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1: 11 horas e 46 minutos, né? Que manhã gostosa de sabadão e você tá aqui comigo, sintonizado na melhor.
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1: E daqui a pouquinho a gente vai fazer o sorteio de uma garrafa de café com um café mineiro, né? Aquele café puro, caseiro, que é uma delícia. Então fique sintonizado aqui, daqui a pouquinho a gente vai fazer o sorteio. Tem pessoas que estão enviando mensagem que também quer participar do nosso sorteio, né? A Cintia Adriele, né? Também, boa sorte, vai participar. Quem tá com a gente aqui, bom dia.
2: Bom dia, Tânia. Aqui é o Paulo. Eu tô falando da cidade de São Jerônimo.
1: Bacana, São Jerônimo.
2: Eu quero participar. Beleza? Falou, um abraço, que Deus abençoe.
1: Amém, um abraço pra você. São Jerônimo também participando aqui com a gente, né? Pessoal de Porecatu, de 1º de maio, sempre que tá ligadinho aqui comigo, um beijão pra vocês. Londrina, Cambé, Rolândia, Arapongas, Pitangueiras, Iporã. E se eu não falei a sua cidade, manda um oi pra mim falando o nome da sua cidade, que eu quero mandar um beijo pra vocês. Deixa eu ver mais uma participação comigo. Bom dia,
3: Vânia, sou a Helena Costureira, ouvinte do programa de todos os dias. Sou costureira, fico com meu radinho ligado em pé da máquina. Quero participar do sorteio.
1: Um beijo pra Helena, né? Costureira, né? Deve estar trabalhando, mas tá aqui com o rádio ligado, né? Um beijão pra você e boa sorte.
4: Bom dia, Vânia. Bom dia, Letícia. Um ótimo sábado pra vocês. Que Deus o abençoe grandemente a vida de vocês. Ô, Vânia, também quero participar do sorteio, tá? Sou a Luísa, daqui do Monte Carlos, Rolândia.
1: Um beijão pra Luísa. É a sua mãe, né, Letícia? Um beijo pra mãe da Letícia, né, também, que tá participando aqui com a gente.
5: Bom dia, Vânia Eduardo. Bom dia, Dudu. Bom dia. Bom dia, Miro Silva. Bom dia pra todo mundo da Rádio Cobra FM. Ô, Vânia, eu queria que você colocasse meu pai em oração, tá bom? E eu queria pedir uma música pra você.
1: Qual?
5: Do João Vitor Gabriel, Digita a Paga, tá bom? Um abraço, Vânia. Coloca no sorteio, tá bom?
1: É o Zé Luiz, né? Um beijo pro Zé Luiz, que sempre tá ligadinho aqui com a gente, né? E pode deixar que eu vou colocar o nome do seu pai em oração. Boa sorte, né? Deixa eu ver quem tá com a gente aqui, Letícia. Bom dia.
6: Giovânia, quer ir da Cunha Cruz de Morumbi? Quero ganhar essa garrafa térmica aí. Tchau, fica com Deus.
1: Um beijo, né? Boa sorte também pra... É Cleusa, do Jardim Morumbi?
7: Bom dia, Vânia. Estou ouvindo seu programa, sou ouvinte de todo sábado, Rosalie Crispim de Santiago. Coloca meu nome no sorteio, Vânia. Um ótimo sábado para você.
1: Obrigada, para você também.
8: Vânia, bom dia, Vânia.
1: Tudo bem?
8: Bom final de semana, que Deus abençoe você e toda a sua família. Coloca meu nome em sorteio, Elza do Bartira.
1: Elza do Bartira, um beijão pro pessoal do Distrito do Bartira, São Martinho, quilômetro 10, né? Sempre ligadinho com a gente. Pessoal do 10zinho, do 10ão.

0: Você que é da zona rural, um beijo pra vocês.
1: Bom dia, Vânia. Bom dia, Letícia, Sebastião. Eu tô passando aí pra participar do sorteio. Ótimo sabadão a todos. Um abraço.
0: Um abraço pro Sebastião também, sempre ligadinho comigo. Bom dia.
2: Oi, Vânia. Bom dia. Tudo bem aí, Vânia? Quer participar ótimo. Do sorteio do meu café mineiro e a garrafa. Bom dia, Letícia. Um beijão pra vocês tudo aí da rádio.
0: Um beijão, né? A Maristela também tá participando com a gente. Agora a gente vai colocar essa participação, que é a última participação, e a gente toca a música e depois a gente volta já fazendo o sorteio. Enquanto a música vai tocando, eu e a Letícia toma mais um cafezinho mineiro aqui na rádio.
3: Giovana, me coloca no sorteio.
0: Boa sorte pra Terezinha, né? Então, daqui a pouquinho eu volto fazendo o sorteio da garrafa de café com um café mineiro.

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1: Muito bem, 11 horas e 53 minutos, né? Quero já ir agradecendo as participações, você que me enviou mensagens, né? O meu muito obrigada. E a gente vai fazer o sorteio, né? Quem não ganhar hoje, não fique triste, porque sábado que vem é uma nova oportunidade para você ganhar também. Vamos ver, Letícia, quem vai levar hoje para casa uma garrafa de café juntamente com um café mineiro, né? Aquele café forte, caseiro, que é uma delícia. Muito bem, final do telefone 0557, Fernanda. Fernanda, oh, parabéns, você ganhou uma garrafa de café com um café mineiro. A produção vai entrar em contato com você e você pode retirar aqui a partir de segunda-feira em horário comercial. Você que não ganhou, não fique triste não, porque semana que vem você vai ter mais uma oportunidade de ganhar aqui. Letícia, meu muito obrigada, né? Deus abençoe seu final de semana, né? Obrigada a vocês que participaram comigo, você que tá com o radinho ligado, ó. Um ótimo e abençoado final de semana e sábado que vem estarei de volta, né? Um beijo a todos, fiquem com Deus e um ótimo e abençoado final de semana.

0: 11:58. 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
4: Cobra FM, 11:58 já, hein? Opa, tudo bem por aí? Tudo belezinha? Tudo certo?

0: tarde pra você ligado junto comigo, ligado na programação, hein? Valeu pelo carinho da sua audiência. Está começando mais uma programação interativa no seu rádio nesse final de semana, depois daquele feriadão, né? E claro que o pessoal continua festando, não é verdade? Continua aí naquele pique, claro, feriadão aí junto com o final de semana, tudo junto e misturado, não é verdade? Assim que a gente fala, sem dúvida alguma, e você aproveitando de montão. Conta pra gente o que você tá fazendo, como tá sendo aí, tá com a família reunida, tá com a galera curtindo de montão? Manda mensagem aqui no 3316-4006, logo mais, a partir da uma hora, eu começo a atender as participações, mandar os alôs, mandar os recadinhos, mandar aquele recado super bacana, com certeza, na melhor estação do FM, tá bom? Seja bem-vindo à melhor estação do FM. Um minuto pro meio-dia já, hein? Um minuto, meio-dia já e começa agora.
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0: Vai começar o Túnel do Tempo. Vamos matar saudades aí, velhos tempos, boas lembranças. E claro, o pessoal gosta, né, de voltar no passado. Durante a semana tem Baú da 107 nesse horário, que é as músicas mais românticas, né? Um toque de amor pra você, com o José Gazzone aí. Tem tradução, tem muita coisa legal. Já o Baú, o Túnel do Tempo, já é as músicas mais agitadas também. Toca as músicas lentas, né? Mas a música mais agitadinha aí, pra deixar o seu final de semana naquele pique danado, hein, pessoal? Meio dia em ponto, vamos que vamos!

0: músicas do passado pra você relembrar os bons tempos, hein? Show de bola, solzeiro, hein? A música com Clemmy Fischer, Love Changers, Everything aqui na programação. Passou por aqui também Exalta Samba, Me Apaixonei Pela Pessoa Errada, LS Jack e Carla. Ele também aqui na programação da sua rádio Cobra FM, Depeche Mode, música End the Silence. Quem mais passou por aqui? Vamos lá, Cidade Negra, Shaba Banks, Daldon, pra você na programação, e The Printers na programação da sua rádio. A música Don't Gary Me Wrong na programação. A gente vai falando aqui as músicas pra você matar saudades junto com a gente. Tem mais um bloco, hein, pessoal? Mais um bloco daqui a pouquinho. E a partir das 2 horas eu começo a mandar os alôs, os recadinhos chegando aí. Pessoal participando, né? Lembrando que não tem participação pro túnel do tempo, mas a partir das 1 começa a nossa super tarde. Aí você vai poder participar, mandar beijo, beijo, beijo. Nesse sabadão, fim de semana, algumas nuvens no céu. Tá com algumas nuvens no céu nesse momento, né? Mas vamos dar uma olhadinha aqui na previsão. Previsão do tempo, é... pra saber se chove hoje e tal, como vai ficar. Pelo que eu sei, não, né? Não há probabilidade, né? 10% só? Tá marcando aqui, ó. Chuva 10%. Pode acontecer, pode ser que sim, pode ser que não. Em algumas localidades, pode ser que foi uma pancadinha, né? A umidade 58%, vento 10 km por hora, nesse momento marcando nublado na região. Então tá aí pra você, né? Tá nublado aí? É, aqui não deu tudo nesse momento, tem um solzinho meio tímido, né? Mas é 29 graus a máxima pra hoje era de 29 mesmo, a mínima foi 19. Amanhã domingo, ó, domingo tem até um pingo de chuva aqui, ó, marcando, né? Pra amanhã aumenta a probabilidade de chuva, é de 60%. A umidade aumenta um pouquinho, 68%, e o vento também, 14 km por hora para esse domingo, chuva leve no domingão aí. Agora na segunda-feira, aquele sol, é o que tá marcando, sem previsão de chuva para segunda-feira, então aproveita!
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1: Muito bem, já estamos de volta aqui na Melhor. Vamos lá, vamos lá, vamos lá. Meio-dia e 36 agora.
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1: 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Vamos lá com o nosso Túnel do Tempo, segunda parte pra você do Túnel do Tempo aí, pra você matar saudades, as músicas do passado pra você relembrar os bons momentos, velhos tempos, boas lembranças, final de semana, você com o radinho ligado aí, ou acompanhando pela internet para todo o Brasil, pela Alexa, pelo Rádios Net, ou pelo aplicativo próprio da Rádio Cobra FM, você manda o seu alô, fala de onde você está, o que está fazendo, como está sendo o seu final de semana, como foi o feriadão aí, daquele jeito, né? Daquele jeitão. Meio de 37.

0: Cogumelo Plutão pra você, a música Esperando na Janela. Teve também Guns N' Roses, November Rain, a música do grupo Feitiço, Amor Perfeito, pagodinho também no meio aqui do Túnel do Tempo, hein? CPM 22, dias atrás, e Alexia, o Lalala. Bacana, hein, pessoal? Segunda parte aí, fechando o nosso Túnel do Tempo de hoje. Esse sabadão, segunda-feira, a partir das 9 horas da manhã, no Manhã Total, tem mais Túnel do Tempo pra você matar saudades. E de segunda a sexta também, Baú da 107, ao meio-dia, aqui nas ondas da rádio Cobra FM 107.1. Daqui a pouco eu volto atendendo as participações, mandando os alôzinhos, mandando os recadinhos aqui na melhor, já pra você.
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1: 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Acertando o seu relógio. Pontualmente, uma hora.

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12: Opa, tamo de volta. Agora 1:09, 1:09. Tudo bem por aí? Tudo chique na botina? Tudo bem, vamos lá, até as 4. Até as 3, né? Até as 3 hoje, hein? Aqui na melhor. Começa agora pra você.
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12: É comigo e com todo o timaço da Rádio Cobra FM, pra você que está ligadão, ligadona com a gente aí. Valeu pelo seu carinho, pela sua audiência, você na sua casa, no seu carro, no seu trabalho. Obrigado pelo carinho aí, tá bom? Valeu, valeu, valeu. 3316-4006, manda beijo, manda o seu abraço, com aquele recadão especial pra quem você gosta. Com certeza eu vou atender você com muito prazer, com muito carinho na programação. Um abraço aí pro nosso amigo Luiz, o Luiz Aparecido, é isso? De Rolândia, tá ouvindo a gente aí. Alô Maria, do Teresópolis, sempre ligadona junto com a gente também, curtindo a programação. Valeu, valeu, valeu. Nosso amigo Saulo Moraes tá na sintonia com a gente aí, obrigado pelo carinho da audiência. Manda você também o seu alô, o seu recado. 3316-4006.

0: Cobra FM, 1h15, boa tarde pra você.
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0: Muito boa tarde pra você que está com a gente aí, ligadão, ligadona, na programação. Fim de semana gostoso, hein? Tá maravilhoso. Depois um feriadão, aí você já emendou tudo aí, né? Amanhã, domingão, também dia de curtir. Vamos estar aqui, né? Com certeza. Estamos aqui, né? Com certeza, com um programaço pra você que está ligado aí. A rádio, claro, com seus programas no final de semana também. Tem muita coisa boa pra rolar. É, ainda hoje também no domingo. Aí segunda-feira volta tudo de novo, as programações da semana aí pra você que está com a gente. 1h18 agora, hein? Tá na sua casa, tá no seu carro, tá levando a gente de carona aí. Obrigado pela audiência. A Rádio Cobra FM pegando em todos os lugares, onde é que as ondas da rádio estejam alcançando, porque é muito mais potência no ar, sem dúvida alguma, pra esse nortão do Paraná, né? De repente você aí, nunca a gente falou da sua cidade, manda o nome que a gente vai falar pra você aqui. É trocar aquela ideia legal, bater aquele papo bacana, não é verdade? Então você manda pra gente, 3316-4006, coloca o seu nome, nome da galera aí. Tem alguém aniversariando? Manda os aniversariantes pra gente aí. Pra gente cantar os parabéns aqui, não é verdade? Lembrando que você também participa pra concorrer bolo com refrigerante no oferecimento da panificadora São Miguel Arcanjo. É, o sorteio do bolo será na próxima sexta-feira. Então, gente, sorteio na sexta-feira, no sábado já começa tudo de novo, hein? Então, nome completinho, bonitinho pra gente aqui no 3316-4006. É o seguinte, vamos falar da Maria Beltrão. Olha só, a apresentadora da Globo faz alerta sobre canetas emagrecedoras falsas. E ela falou assim, ó, fuja. É, Maria Beltrão, hein, pessoal? Apresentadora da Globo aí fez um alerta importante sobre o uso indiscriminado das chamadas canetas emagrecedoras. Durante o quadro Bem-Estar do É de Casa, na manhã deste sábado, dia 2, a jornalista reforçou que é preciso tomar muito cuidado com medicamentos de origem duvidosa. Fuja, pelo amor de Deus, disparou ela. O programa da Globo mostrou o caso de um homem que chegou a perder 30 quilos com a ajuda das canetas, mas acabou aí sofrendo com um efeito colateral, a perda de músculos. Em casos mais graves, pode se desenvolver aí até sarcopenia, a perda acelerada de massa. Força aí o desempenho muscular, né? Ao fim da reportagem, Maria quis reforçar alguns cuidados essenciais aí para quem quiser fazer um tratamento com esse tipo, né? E só para reforçar, a gente tem que lembrar que as chamadas canetas emagrecedoras, com indicações próprias, seu uso precisa sempre de acompanhamento médico. E é claro, é preciso ter cuidado de onde comprar essa medicação. Fuja, pelo amor de Deus, das falsificações. Afinal de contas, com saúde a gente não pode brincar, completou ela. E quais são os riscos aí das canetas emagrecedoras? Olha só, as chamadas canetas emagrecedoras, como a base de análogos de GLP, tem indicação médica específica e podem trazer benefícios relevantes aí para pacientes com obesidade ou diabetes tipo 2. Entre os principais efeitos estão a redução do apetite, o maior controle da glicemia e a perda de peso consistente quando associadas a acompanhamento profissional e mudança de hábitos. O problema começa quando o uso é feito sem prescrição ou com produtos de procedência duvidosa. Canetas falsificadas ou adquiridas fora de canais seguros podem não ter eficácia alguma. Ou pior, conter substâncias aí perigosas. Mesmo as originais podem causar efeitos colaterais, como náuseas e alterações gastrointestinais. E exige monitoramento aí. Por isso, especialistas são unânimes. Nada de automedicação e atenção redobrada aí com promessas fáceis. Então tá aí o recado pra você que tá ouvindo a gente, né? De repente, tá usando, tá pensando em usar, né? Então a Maria Beltrão, a apresentadora da Globo, faz alerta aí sobre canetas emagrecedoras falsas. E ela falou, fuja! Então esse é o recado, hein? Tá dado um recado pra você aqui na programação. Vamos mandar um abraço aqui pro Ceará de Porecatu, tá ouvindo a gente? O Elias, né? Elias Porecatu, o famoso Ceará. Tá ouvindo a gente aí, tá curtindo a programação. Um abraço pra você, pra todos de Porecatu aí, pra galera da 90.3, que é a Cobra FM 2, né? É isso mesmo, né? Tem a Cobra FM 2 lá. Um abraço pra todos vocês aí. Obrigado pelo carinho, pela audiência.
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0: 1:29. 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
2: Abre FM, faltam 18 para as 2. Boa tarde para você.

Guilherme Benuto pra você, sujeito homem, aqui na programação. Só sucesso, né? Só alegria na sua tarde de sabadão, nublado, né? Deu uma fechada no tempo. É, será que tem pancadas de chuva, hein? Será que pode acontecer? Hoje é pouca possibilidade de hoje, né? Mas amanhã pode ser que aconteça sim, nesse domingo aí, né? Mas se vier vai ser fraco, né? Vai ser pouca chuva aí pra esse final de semana, sem dúvida alguma. Billy, vamos lá, hein? Em casa, no carro, no trabalho, todo mundo ligadão, ligadão.

e Globo corre para aproveitá-lo após três graças. Olha o Belo aí. A Globo ficou bastante animada com o desempenho e a repercussão do cantor Belo como Misael em Três Graças. Após a sua estreia em novelas, o músico já tem até um novo trabalho engatilhado dentro da casa, né? Ele estará no elenco de A Doutrina, série do Globoplay criada por José Júnior, que vai mostrar os bastidores do Jogo do Bicho. De acordo aí com a colunista Ana Luísa Santiago, do jornal O Globo, a produção aí está prevista para 2027. Belo e Júnior já trabalharam juntos anteriormente em Verônica, série protagonizada aí por Roberta Rodrigues, que ainda não foi lançada pela plataforma de streaming. Como já foi dito, né, o Notícias do TV aqui, que é a qual eu estou lendo aqui o portal, já havia mostrado aí, ele já tinha mostrado, né, que Belo virou rapidamente um queridinho da equipe e do elenco de Três Graças. O pagodeiro aí conquistou praticamente todos, dos técnicos e camareiras ao elenco, passando aí até mesmo pelos diretores mais exigentes. Segundo uma fonte na produção da novela, o músico tem sido aí elogiado não só pelo seu carisma, mas também pela sua dedicação. Outro profissional que já havia trabalhado com ele antes afirma que o comportamento exemplar não surpreende. Afinal, ele sempre teve aí o dom de conquistar até os mais céticos e críticos em poucos minutos de conversa. Já quem torce aí por um final feliz para os personagens de Bela e Viviane Araújo, Consuelo, né, terá aí uma surpresa desagradável no último capítulo de Três Graças. Ele falará que o amor entre os dois não passa de uma lembrança do passado e deverá terminar nos braços de Gilmar. Ela, né, a Mauri Lourenço. Então é ela, né, que vai falar isso aí. Então ela falará que o amor entre os dois não passa de uma lembrança do passado e deverá terminar nos braços de Gilmar, a Mauri Lourenço. A novela vai, assim, imitar a vida real. Outra vez, Belo e Viviane tiveram aí um relacionamento entre 1998 e 2007, mas não reataram mais o romance. Por sinal, juntar o ex-casal foi uma grande estratégia de marketing da direção da novela das nove da Globo. Então tá aí pra você, né? Três Graças é uma novela criada por Agnaldo Silva em parceria com Virgílio Silva e Zé da Silva. A história é ambientada em São Paulo e está prevista para terminar em 15 de maio. Mais 15, 15 não é, mais 13 dias então, né? Apesar que tem o domingo também, então são menos, né, capítulos então que vai ter aí. Estão contando aí mais quase duas semanas, né, para terminar a novela aí para quem acompanha. Então tá aí. Vamos lá, um abraço aqui pro Sebastião, tá ouvindo a gente. Alô, Sebastião, curtindo a programação. Tudo de bom aí pro Sebastião, valeu pelo carinho da audiência. Alô, meu amigo Jefinho, tudo beleza por aí? Já tá na tidóia já? Tomando a tidóia? Ei, Jefinho, hein? Vai com calma, Jefinho. Que coisa, hein? Dá uma buzinada aí, vamos lá. Faltando 11 minutos pras duas, uma ótima tarde pra você.

0: hora certa, 1h59. 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
11: 2:04, já começa o nosso Mistura Brasil. Vamos misturar o Brasil de ponta a ponta, vamos lá? Vamos tocar aquelas músicas boas, aquelas modas, né? Tem música aí pra você matar saudades também. No Mistura Brasil, daqui a pouquinho, muita moda legal, muito sucesso. Pagode toca pra você, né? Tem muita coisa legal daqui a pouco.
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11: Muito bem, vamos lá, vamos que vamos. 2:07, boa tarde pra você.

0: excelente tarde pra você que tá ligadão, ligadona junto com a gente aí. Vamos juntos até as 3 horas com muita música, muito sucesso. E você, claro, participando aqui, mandando aquele beijão, aquele alusão, aquele recadão na melhor. Eu sou o Sidney Domingues, até as 3. Começa agora pra você.
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0: É isso mesmo, vai tocar muita música legal pra você. Obrigado pelo carinho da sua sintonia mais uma vez, que tá desde o meio-dia, né, com a gente aí, curtindo a programação. Um abraço aí, valeu pelo carinho da audiência. Você do outro lado do rádio, ouvindo a gente aí, valeu, valeu, valeu. Meu amigo Jefinho tá mandando aqui. Ah, sim, um abraço, Jefinho. Tá curtindo a programação. Encontrei o Peruca hoje, Jefinho, nos corredores aqui dos estúdios da Rádio Cobra FM. Tá com a cara inchada, cara. Parecendo aquele Traquinas. Sabe aquela bolacha Traquinas? Com o rosto redondo. Não sei o que aconteceu com o Peruca nesse feriado, hein? Aí eu tava assim, desse jeitão aí. É, Peruca, velho, hein? Curtiu bastante, né? O primeiro de maio, né, Peruca? Um abraço aí. Obrigado pelo carinho da audiência. Volta só na segunda-feira agora. Amanhã tem programa, né? Meio-dia. Tá bom. Será que ele vai estar aqui? Ah, sei não, hein? 2:09. Um abraço aí, pessoal do Bar do Laércio também, que estão sempre ligados. O Rodrigo, toda a galera lá do Bar do Laércio, que sintonizam a 107.1. Pessoal dos bares em toda a região também ouvindo a gente com o rádio ligado aí. Valeu pelo carinho. Vamos tocar moda. Vamos que vamos.
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0: Cobra FM, a rádio do norte do Paraná. Sucesso pra você, do Felipe Araújo, Japinha Conde, Conde do Forró, Você Não Vale. Agora, 2h19 já, hein? 2h19. Boa tarde, boa tarde, boa tarde. Você do outro lado do rádio acompanhando a gente aí, valeu pela sua audiência. 3316-4006. Fone WhatsApp aí pra você mandar aquele mega beijo pra quem você quiser. 3316-4006. Anda você na sua casa, no seu carro, no seu trabalho, tá no sítio, na fazenda, aonde é que você esteja nesse momento. Valeu pelo carinho aí. É só moda legal, hein? Só moda gostosa de curtir. Só musicão, sem dúvida alguma, pra você que está com a gente aí. Vamos lá!
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0: do Paraná, tá aí pra você a música do Grupo Revelação. Daqui a pouquinho tem mais músicas pra você no nosso Mistura Brasil já.
1: Rainha
0: já,
1: hein? 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
2: 107.1, 2:29.

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23: Opa, vamos lá, vamos que vamos. Agora, 2h37, boa tarde pra você. 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

sucesso do Limão com Mel, forró Limão com Mel aqui na programação da sua rádio Cobra FM, forrozinho de primeira pra você aí, hein? Eita, nós, você gosta do forró? Alô, galera do forró! Obrigado pelo carinho da audiência, né? Obrigado pela sua sintonia. Quase no final do programa, daqui a pouquinho chega ele, nosso amigo Zeca Motoqueiro, pra comandar a festa aqui. Até às 6, né? Até às 6. Depois tem Eli Reis e as 30 mais da semana. Só música sucesso pra você aí das paradas, né? 30, as 30 mais da semana com Eli Reis, logo mais às 18 horas começa. E às 20 horas, Tarso Campos trazendo discoteca, né? É, tem as discotecas aí pra você também relembrar velhos tempos aí da discoteca, hein? Eita, nós programamos com o Tarso Campos a partir das 20 horas. Billy, Billy, Billy, um abraço aqui pro pessoal da borracharia do Cowboy. É, o pessoal tá lá, o Jefinho tá lá também, o Cowboy, toda a galerinha que tá curtindo aí, um abraço. Obrigado pela audiência. Um abraço pra Márcia de Arapongas, também está ouvindo a gente. Toda a galerinha de Arapongas aí, sintonizados na 107.1. Valeu, valeu, valeu! Faltam 12 minutos das 13, daqui a pouquinho eu vou voltar pra gente dar tchau, hein? Pra encerrar mais um programa aqui na sua, na minha, na nossa

Olha só, hein, musicão, hein, pra você dançar no seu final de semana aí. Realizando o canudinho. Musicão do Leonardo, Água de Coco. Mas é você que tá tomando um aí, ó. Água de coco, claro, né? Vamos lá, fim de semana, gostoso demais. Agradecendo a sua audiência desde o meio-dia até agora. Segunda-feira eu volto a partir das 9 da manhã, se Deus quiser. Juntamente com a Ellen Sorribas, minha parceira de programação. Aqui na 107.1, a Rádio do Norte do Paraná. Gostosa de ouvir, hein? Cada vez mais crescendo em todo o Norte do Paraná. Muita coisa boa vem por aí, beleza? Bom final de semana, fica com Deus, agradecendo a todos aí. E continue ligado, porque volta aí daqui a pouco, né? O Zeca Motoqueiro comanda aí o Arena Sertaneja. Com mais modão pra você aí, beleza? Continuem ligados na programação, porque a Rádio Cobre FM faz sempre o melhor pra você, por você, sem dúvida alguma. Valeu, valeu, valeu! 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
2: Conferindo a hora, 3:03.
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embora, começando mais uma grande programação aqui na 107.1, 107.1 de Londrina para o norte do estadão do Paraná. Estamos chegando a partir de agora.

jogando a mão pra cima. Vamos sim fazer festa nessa tarde linda, nessa tarde abençoada por Deus, onde estamos começando tudo novamente. Estamos começando mais uma grande programação, começando também esse grande final de semana, começando também esse mês maravilhoso.

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2: Arena Sertaneja, com toda certeza, até 6 horas estamos juntos nesse sabadão maravilhoso. Portanto, boa tarde para você que está aí do outro lado me acompanhando a partir de agora. Esse é o Sistema Cobra de Comunicação 107.1. Quero te agradecer desde já você do sítio da Chácara, das Fazendas. Eu sou o Zeca Motoqueiro e pra mim é uma satisfação imensa poder estar aqui junto com vocês, viu, moçada? Mais uma vez estamos juntos nessa tarde linda, nessa tarde abençoada, onde eu sim agradeço a Deus por estar aqui mais uma vez. Portanto, Pai Celestial, obrigado, viu? Obrigado, Deus, por esta tarde linda. Olha só que tarde abençoada por Deus. Que céu mais lindo que estamos vendo agora. Estamos começando sim mais uma grande final de semana, mais uma grande programação aqui no seu rádio. Nós só temos que agradecer a Deus, com certeza. Portanto, boa tarde pra você do sítio, boa tarde pra você das fazendas, boa tarde, dona de casa, como é que tá vocês? Tudo bem? A saúde está boa? Sim, com certeza está, Zeca Motoqueiro. Eu só tenho que agradecer a Deus por esta mais grande oportunidade de estar aqui mais uma vez, juntinho com vocês. E até às 6 horas da tarde, senhoras e senhores, é só alegria, é só festa. Pode estar participando aqui comigo no 33164006. É o programa Arena Sertanejo, o programa mais sertanejo do seu rádio, com certeza. E vamos embora então, já que está tudo certo por aí, estamos tudo numa boa, vamos repicando a viola. Toca, Zecão!

Bora Londrina, vamos embora também todo o norte do estado do Paraná. Vem comigo até às 18h no melhor estilo. Só lembrando que você pode estar pedindo a sua moda no 33 16 40 06. Esse é o Arena Sertaneja. E no Arena Sertaneja

0: muita paixão pra um dia só daqui a motoqueiro. Simbora. Agora são 15 horas e mais 24 minutos. Lança moda, Zeca Motoqueiro.
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0: Paixão Goiânia!
2: Brasil!
0: Agora são 15 horas e mais 24 minutos. Atenção, senhoras e senhores, preste atenção agora, hein? Vamos falar sério agora. Até às 6 horas você pode ganhar uma grana aqui no programa Arena Sertaneja. Tá certo? Vou apresentar pra vocês aqui a nossa caixa misteriosa, que é sucesso, tá dando o que falar, viu, moçada? Nas redes sociais, lá na 88.9. E hoje a caixa misteriosa daqui também ficou pronta e nós vamos apresentar pra você hoje. Portanto, você que está me ouvindo, preste atenção que a sua participação é importante, a sua opinião é importante. Vamos lá, vou dar a dica pra vocês do que tem dentro da nossa caixa misteriosa. Se você acertar, você leva sozinho a premiação aqui da nossa caixa misteriosa. Você pode estar mandando o seu áudio, viu, moçada? Mensagem de áudio no 3316-4006. 3316-4006 pra participar da nossa caixa misteriosa aqui do Arena Sertaneja. Vamos lá então pra dica de hoje. Preste atenção aí, amantes do rodeio, amantes sertanejo, amantes do Arena Sertanejo. O que tem na nossa caixa misteriosa de hoje? Dá pra você comprar muitas latinhas de cerveja. Basta você acertar quantos tem dentro da nossa caixa misteriosa, de 0 a 1000. De 0 a 1000. Eu só sei que dá pra comprar muita cerveja, viu, moçada? Dá pra passar aí o finalzão de semana garantido aí a sua cervejinha, o seu churrasco. 3316-4006 é a caixa misteriosa do Arena Sertaneja. Essa caixa misteriosa já deu muitos prêmios aqui no Sistema Cobra de Comunicação. E hoje nós estamos trazendo, apresentando aqui no Arena Sertaneja também. São 15 horas e mais 27 minutos. De 0 a 1000, você pode dizer para nós quantos que você acha que tem dentro da nossa caixa misteriosa? Dê a sua opinião. Será que é 10? Será que é 20? Será que é 100? Será que tem 200, 300 reais dentro dessa caixa? Dá pra garantir o seu churrasco, viu? 33 16 40 06. Daqui a pouquinho, na sequência, já vou atender a sua participação. 33 16 40 06. Já tem muita gente participando aqui junto comigo, mas não sei, né? Não tinha falado da caixa ainda. Se você quiser mandar, né, de volta aí a mensagem, fica à vontade. Mas já vamos atender você agora também, né? Você já pediu aí, modão, vamos lá, vamos atender. Bora!
3: Bom dia, Vânia, Marcinha de Rolândia, sua amiga.
0: 33 16 40 06. Quantos você acha que tem dentro dessa caixa? Vamos embora, vamos embora. Daqui a pouquinho dá a sua opinião, então. Simbora, para lá. Olha só, já vamos ir também mandando um abraço para toda a moçada que vai nos acompanhando em Arapongas. Alô, Arapongas, cidade dos passarinhos. Nosso muito obrigado a toda a moçada de Arapongas, hein? Que está nos acompanhando por lá também. E vamos embora de moda. Daqui a pouquinho eu volto atendendo vocês, viu, moçada? Daqui a pouquinho. Você que está e já mandou sua mensagem, pode mandar de novo aí com a sua opinião, tá certo? 33 16 40 06. O que tem na... Quantos tem na nossa caixa misteriosa? Garanta o seu churrasco, garanta a sua cerveja. Vamos embora de moda. Aô, meu porra lá.

0: Paixão de Rodeio.
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0: Com toda certeza, o melhor do sertanejo está aqui na Rádio Cobra FM 107.1. Agora são 15 horas e 36, boa tarde.
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0: Vamos embora então, Londrina. Esse é o Arena Sertaneja. Até às 6 da tarde, estamos juntos. Pra você participar é muito fácil. 33-16-40-06. Quanto tem na nossa caixa misteriosa, viu, senhoras e senhores? Na sequência já vou atender aí a sua participação. Deixa eu dar dica pra vocês. Olha só. Já tô vendo que tem muita gente aqui participando. Obrigado já pelo carinho, né? Mas eu gostaria que vocês colocassem o valor que vocês estão falando aqui. Primeiro em mensagem de texto, viu, senhoras e senhores? Mensagem de texto, depois sim um áudio. Por que mensagem de texto? Porque eu vou procurar aqui no sistema o valor. Eu vou digitar aqui no meu sistema. Suponhamos que tem, que nem já falaram aqui, R$500. Eu vou digitar aqui, caixa misteriosa, R$500. Tá bom? Então vocês digitam primeiro, caixa misteriosa, R$500, né? É só um supositório, viu, moçada? Não sei quanto tem ali dentro. Mas vamos saber junto no final do programa. Combinado? Coloca caixa misteriosa, R$500. Ou se a sua opinião é de 100, se é de 200, se é 300. Depois você me envia um áudio. E depois do sorteio... né, eu vou comprovar para os nossos ouvintes que você realmente ganhou através do seu áudio, tá bom? 33164006. Então escreva aí, manda uma mensagem aí para nós. Caixa misteriosa, suponhamos que a sua opinião é de R$450. Porque no final do programa eu vou digitar aqui para vocês, no finalzinho do programa eu vou digitar para vocês, olha só. Eu vou digitar caixa misteriosa, R$450. Se aparecer os R$450 sozinho, você leva sozinho. Se tiver mais de dois R$400 aqui, se o sistema mostrou pra mim, nós vamos pro sorteio. Tá certo? Nós vamos pro sorteio daí. 33-16-40-06 pra você participar da caixa misteriosa até às 6 da tarde. Senhoras e senhores, boa sorte pra vocês. Essa caixa misteriosa, só lembrando que vai estar aqui todos os sábados, não só hoje é dinheiro, mas sábado que vem com certeza vai ter outro produto aqui dentro, né? Lá na 88 já saiu batedeira de bolo, planetária, já saiu lancheira elétrica, o que mais? Já saiu o Pix lá também, saiu Vale Compras, né? O que mais que saiu lá? Teve muitos brindes lá da outra, né, na 88.9, no sistema Cobre de Comunicação. E aqui também não será diferente, viu, moçada? Vamos começar hoje com essa quantia de dinheiro para você ser feliz esse final de semana. Combinado? Então coloca aí, digita aí, caixa misteriosa e a sua opinião depois. Em seguida, mande um áudio para nós com aquilo que você escreveu aí, tá certo? E aproveita e pede música também, viu, moçada? Não vamos focar só na caixa, não. Vamos pedir moda também, que até às 6 da tarde nós temos muita moda pra tocar aqui pra vocês. Aqui é o Arena Sertaneja, o programa mais sertanejo do seu rádio. Agora são 15 horas e mais 45 minutos. Um abraço pra toda a rapaziada que vai nos acompanhando da Romaco Fogões. 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

0: Vamos,
1: Bora, pia para! São 15 horas e mais 48 minutos. Esse é o Arena Sertanejo 107.1. Simbora! Olha só, já quero sim agradecer o carinho da audiência de toda a moçada que vai nos acompanhando em Rolândia. Alô, Rolândia, nosso muito obrigado, viu, a vocês. Aí da grande Vila Oliveira, pessoal também que vai nos acompanhando no Novo Horizonte também, aquele abraço. Alô, Manuel Miller, quem tá lá no Manuel Miller também é nosso amigo Edicar. Alô, Edicar, aquele abraço. Rapaziada também que vai nos acompanhando lá da Doria Alimentos. Alô, Gordinho, nosso muito obrigado ao Gordinho. Alô, Nilcinho, o caçador de encarregado, é isso?

0: vamos embora atendendo a rapaziada que vai nos acompanhando através da 107.1 Rádio Cobra FM, a rádio do norte do estadão do Paraná, Brasil e mundo. Simbora aí.
1: E bebendo lentamente.
0: E hoje, só lembrando que hoje nós temos aí a nossa caixa misteriosa. A nossa caixa misteriosa hoje tá trazendo pra você nada mais e que nada menos um Pix, viu, senhoras e senhores? Pra você garantir aí o seu final de semana mais tranquilo. E pra você faturar esse Pix, é só você mandar aqui pra nós uma mensagem dizendo caixa misteriosa e sua opinião do valor de quanto tem. Tá bom? Caixa misteriosa. E a sua opinião, quanto será que você acha que tem dentro dessa caixa de 0 a 1000? 33164006, no finalzinho do programa, nós vamos abrir e descobrir juntos quanto será que tem dentro dessa caixa. Nossa caixa misteriosa está aí sendo sucesso nas outras emissoras de rádio aqui dentro mesmo do sistema Cobra de Comunicação. 33164006. E vamos embora então, até de moçada. 33 16 40 06, Zeca Motoqueiro, vai lá, toca a moda, toca a moda.

0: 33 16 40 06, Zeca Motoqueiro.
1: Ô, Zeca Motoqueiro, tem milão dentro dessa caixa misteriosa aí.
0: Tem milão? Será que tem R$1.000 dentro dessa caixa? Obrigado pelo carinho da audiência. Quem está falando comigo aqui, então, é a nossa amiga aí, a nossa ouvinte, Marcinha, né, Marcinha? Ê, Marcinha, R$1.000. Aí é bonito, se tiver R$1.000, nós tem que dividir, viu? Fazer um churrasco pra nós aí. Dividir não, pra um churrasco, né, pai? Pensou ganhar milão? Aí é bonito, bora!
2: Boa tarde, Zeca. Meu nome é Eze e tem R$600 nessa caixinha misteriosa.
0: 600 conto. R$600 dentro da nossa caixa. Pode ser, viu? Já pensou R$600? É bom demais, né? Levar R$600. Toca, Zeca! Alô, Morena!

0: Bora, bora, dando sequência no programa mais sertanejo do seu rádio, Zeca Motoqueiro.
1: Né, Zeca Motoqueiro.
0: Oh, opa.
1: Boa tarde, boa. Dona Laura Marquezinha.
0: Dona Laura,
1: Cambé,
0: tudo bem?
1: Santo Amaro.
0: Tá bom, dona.
1: E Zeca, toca uma música bem bonita pra nós ouvir.
0: Vou tocar.
1: Oferecer pra vocês da rádio.
0: Oh, maravilha.
1: Oferecer pra minha comadre marido Teresópolis de Rolândia, pra todas minhas amigas de Rolândia,
0: tá
1: pra
0: certo.
1: Todos meus netos, meus filhos, minhas noras, meus genros. Oferecer para todas as mães do mundo. Feliz Dia das Mães para a tua mãezinha, tá?
0: Obrigado, viu?
1: Viu?
0: Obrigado.
1: Se der pra você tocar para mim, acho que é Chico Rei Paraná que canta Seresteiro da Lua.
0: Seresteiro da...
1: Tá, eu ofereço para todas as minhas amigas aqui de Cambé, daqui no Santo Amaro, nos prédios onde eu moro. Tem gente que sempre liga aí pra Rádio do Cobra também aqui dos prédios, sabe?
0: Tá certo, obrigado, viu?
1: É.
0: Obrigado.
1: Um bom feliz Dia das Mães pra você. Um beijão, gatão. Um beijo.
0: Ô, maravilha, olha. Ó, o trem arrumado.
1: Zeca Motoqueira, da Bordinho Marquezinho de Cambé.
0: De novo.
1: Eu falo que tem 300.
0: 356. 356 tá? Reais.
1: Minha opinião é essa: 356, tá?
0: Tá certo.
1: Beijão.
0: Beijão, obrigado pelo carinho da audiência. Se eu digitar aqui, se eu pedir pro sistema esse valor aí, 356, né? Maravilha, né? Vai levar aí 300. Olha que bacana. 3316-4006, toca Zeca Motoqueiro! Trem arrumado, vamos embora atendendo a rapaziada que vai nos acompanhando, gente. Simbora aí. Opa! 3316-4006, quem tá comigo aqui na programação mais sertaneja do seu rádio. 3316-4006.
2: Aí, Zeca Motoqueiro, boa tarde.
0: Opa.
2: A boiadeira está ao vivo te mandando uma boa tarde pra você. Bora
0: vendo.
2: Soltar os modão aí, Zeca Motoqueiro.
0: Microfonão.
2: Bora tocar os modão pra nós, Zeca.
0: Tô
2: aqui com meu marido te ouvindo, ó. Tô ao vivo, Zeca.
0: Aí, bonito. Tá ao vivo lá mesmo, microfonão na mão, em pretão na mão. É, e é bonito, obrigado pelo carinho da audiência, viu, boiadeira? Aquele abraço, aquele buzinado, aquele beijo pra vocês que vai nos acompanhando. Vamos embora, ajoelha e chora! Pra

0: especial mais que quer termina,
1: sim,
0: né, Bia?
1: Viu?
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0: Opa! Como é que é? Oi!
1: Tinha um sonho!
0: Muito bem, estamos de volta! É uma quedinha de energia, rapaz do céu, o tempo tá fechando de vez, hein? Assim do nada, como assim? Rapaz do céu, senhoras e senhores, preparem-se aí, porque tá vindo aí, viu? Pelo que eu tô vendo aqui, um tempão fechado aí, tá bom? Né? A energia caiu em todo lugar aqui. Aqui não seria diferente, viu, senhoras e senhores? Mas estamos aí, tudo certo já. Se não cair de novo, nós estamos aí até às 6 da tarde, atendendo vocês com muito carinho. Para você que está participando aí da nossa caixa misteriosa, já vou atender você já de cara, viu? É, você que esperou aí, não vai esperar mais não. 3316-4006, quantos tem na nossa caixa misteriosa? Quanto será que vai ter, hein? 3316-4006.
2: Eu queria que você tocasse pra mim, Rony Cardoso, Amor Antigo.
0: Amor Antigo?
2: Aquela música que eu ofereço pra Maria, do Jardim Teresópolis, que ela sempre oferece pra mim.
0: Com certeza.
2: Pra todos os ouvintes, pra aqueles que tiver curtindo.
0: Tá bom, obrigado.
2: Gente, a Ivone, aqui do Padre Anjo. Eu queria ouvir a música... Rony Cardoso, Amor Antigo.
0: Tá certo, obrigado.
2: Eu ofereço pra todos os ouvintes, pra aqueles que estiver curtindo.
0: Obrigado pelo carinho da audiência.
3: Fala, meu amigo Zeca. Opa. Motoqueiro. Boa tarde, boa tarde, meu querido.
0: Boa tarde, rapaz.
3: Ailton, tá aqui de Arapongas.
0: Ô, Ailton.
3: Ô, Zeca, oi. Toca uma música pra nós. Uma vaneira do Gaúcho da Fronteira.
0: Uma vaneirinha.
3: Vou oferecer pra você, pra todo o sistema Cobra de Comunicação.
0: Tá certo.
3: Pra todo mundo que está aí, ligado aí na 107.1, beleza?
0: Beleza.
3: Ô Zeca, vê se você consegue tocar pra mim antes das 5h30, porque daqui a um pouquinho eu estarei indo no aniversário lá no sítio, aqui em Apucarana,
0: olha,
3: hein?
0: Olha que bacana, rapaz.
3: 150 convidados, né?
0: Opa!
3: Vamos lá festar, vamos comer uma carninha lá.
0: Uma carninha.
3: Né? Comer um bolinho.
0: Aí,
3: tudo
0: maravilha.
3: De bom, né? Só volto de madrugada. Beleza, meu amigo?
0: Tá certo.
3: Um abraço, hein, Zeca? Aí sim, hein?
0: Tá certo.
3: Agora você chegou, agora a animação vai, hein?
0: Agora
3: beleza,
0: vai.
3: Beleza, meu amigo?
0: Agora
3: parabéns mais uma vez pelo programa, viu, Zeca?
0: Obrigado, viu?
3: Você é um ótimo locutor e as músicas também são lindas.
0: Maravilha.
3: Beleza, meu amigo?
0: Obrigado.
3: Um abraço, hein?
0: Obrigado.
3: Bom final de semana pra você e pra todos os seus ouvintes, viu, Zeca?
0: Tá
3: certo. E até segunda-feira, aqui na 88.9, na cidade de Arapongas, no Boteco da 88, beleza, meu amigo?
0: Com certeza.
3: Um abraço,
0: tamo junto.
3: Bom final de semana.
0: E manda um alô pro pessoal lá de Apucarana, viu? Fala do nosso trabalho lá. Fala pra ele da rádio aí de Arapongas, 88.9 e da 107.1. Portanto, resumindo, Boteco da 88 e Arena Sertaneja. É bonito, toca! Arapongas, nosso muito obrigado a toda a moçada de Arapongas.
4: Boa tarde a todos da equipe.
0: Opa,
4: da Cobra FM.
0: Boa tarde.
4: Tem 332,50.
0: 332.
4: É a Lourdes aqui de Rolândia, Lourdes de Souza, Espanha.
0: Obrigado, Lourdes, pelo carinho da sintonia. Vamos embora dando sequência, Zeca.
5: Caixa misteriosa.
0: Opa. 496,50.
5: 490. Eliane Alves.
0: Ô, Eliane, vai dar pra fazer uma feirinha com esse valor, hein? Maravilha, obrigado pelo carinho da audiência e boa sorte pra você que está acompanhando nós aí. Simbora, Zeca, toca motoqueiro. Oi.
6: Boa tarde, Zeca. Tudo
0: boa
6: bom?
0: Boa tarde,
6: sua
0: linda.
6: Jardim Teresópolis. Que bom que o sábado chegou pra ouvir sua programação. Gosto da sua programação, tá?
0: Obrigado.
6: Deus abençoe.
0: Amém.
6: E a música que eu gostaria de ouvir tocar pra mim, fazendo um favor hoje, com o Eduardo Costa. Não, Eduardo Costa não. Trio Parada Dura, Quebra Topete. Eu ofereço pra você, para o Darcio Campos, para o meu filho Compartilho. Ofereço pro Luiz César, também, que fez aniversário ontem. Deus abençoe, com bastante saúde, muitos anos de vida.
0: Aumentou a fita.
6: Ofereço pros amigos, amiga, ofereço pra mim. Ivone do Padre Anjo.
0: Tá
6: Creu do Pioneiro, Manu e Luiz, Creu Celestrino, a Dona Preta, Elzinho do Baitira.
0: Bora!
6: A Tila, Valdireno, Mauro, Joanas.
0: Tilona!
6: O Nestor de São Paulo, Roberto Nunes, esposa dele, Norma, Jacaré de Cambé, sua esposa, Galdino, sua namorada Morena.
0: Aí bonito.
6: Dona Laura Marquezina, Terezinha Estrado Caramuru.
0: Tá certo.
6: Quem a Marcinha mais? De Arapongas, todas as minhas amigas em geral, tá? A Jercina e a Anitta, tá?
0: Tá
6: um ótimo sábado, Deus abençoe, tudo de bom. Fica com Deus.
0: Tá certo, obrigado pelo carinho da sintonia.
6: Boa tarde, Zeca, eu já mandei um áudio pra você, mas eu vou mandar agora a caixa misteriosa.
0: Ah, o que que tem nele?
6: 430.
0: Quantos?
6: Você falou que é de 0 a 1000?
0: 0 a 1000.
6: 430, Zeca.
0: 430, é bonito.
6: Marca aí. Se eu ganhar, Olha.
0: Vai pagar uma pra nós.
6: Tá, já mandei um áudio pra você. Fica com Deus. Beijo. Tá
0: certo. Obrigado pelo carinho da audiência, viu, Maria? Aquele abraço carinhoso. Vamos embora.
7: Oi, Zeca.
0: Oi.
7: Boa tarde.
0: Boa
7: tarde. Tudo bem?
0: Opa.
7: Queria ouvir uma música do Daniel.
0: Do Daniel.
7: Um beijo pra me enlouquecer.
0: É mesmo um beijo pra te enlouquecer? Vai ficar doidinha? Vai ficar doidinha. Acabou? Acabou o áudio? Um beijo pra enlouquecer ela.
6: É pra acabar, hein?
0: Quem vai mandar um beijo pra enlouquecer ela aí? Hã? Já tão de zóia aqui, né?
6: Deixa o ouvinte esperando, mas já não tão... pode, né? Vamos fazer
0: simbora.
6: Isso aí, né?
0: Simbora, um beijo pra enlouquecer daqui a pouquinho. Simbora! 16h32, simbora, Londres!

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2: Agora são 16h35, boa tarde.
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0: Agora 4h36.

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9: Vamos embora então, esse é o Arena Sertaneja. Nosso muito obrigado pelo carinho da audiência de todos vocês que vai nos acompanhando pelos quatro cantos do Estadão do Paraná, Brasil e mundo, senhora. Agora são 16:41, 16:41. Daqui a pouquinho eu vou atender a sua participação para você que vai aí tentando decifrar quantos tem aí na nossa caixa misteriosa, viu, moçada? Só lembrando que você participando, né, dando a sua opinião, você tem que colocar. Você manda primeiro a mensagem de áudio. Mensagem de áudio, viu, senhoras e senhores? Mensagem de texto. Mande a mensagem de texto, caixa misteriosa e o seu palpite. Na sequência, você manda o áudio, tá bom? Porque a mensagem de texto é quem vai aí, né? Quem vai dar o resultado pra você. Eu vou pegar e pedir aqui pro sistema, vou digitar aqui, suponhamos que tem R$ 300, né? Falaram aqui que tem 300, tem R$ 300. Vou digitar, caixa misteriosa, R$ 300. Se apareceu só os teus R$ 300, você levou sozinho os R$ 300. Se aparecer mais de 300, mais pessoas falando que é R$ 300, aí nós vamos pro sorteio. Mas é importante você digitar primeiro, né? Caixa misteriosa e a sua opinião. Já tô vendo aqui, tamo, aqui ó, mandaram 300 aqui, ó. Acabei de falar, rapaz, eu não sei se é 300, tem que não, viu, senhoras e senhores? É, não vai por mim não, hein, que eu sou mal. Acabei de falar, mandaram aqui 300, mas tudo bem. Se você achar que tem 300, então manda. Né? Caixa misteriosa, R$ 300 e assim por diante. Nosso muito obrigado pelo carinho da audiência. A todos vocês que vão nos acompanhando. Logo mais, nós vamos aí pro sorteio. Não, abrir a caixa misteriosa no finalzinho do programa. Só sei que dá pra comprar muitas cervejas, né? E aquele churrasco também. 33 16 40 06 Nutrivanza. Nosso muito obrigado toda a moçada da Nutrivanza que vai nos acompanhando lá.
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Muito bem, senhoras e senhores, mais uma vez teve uma quedinha de energia, o tempo tá muito formado, tá muito forte, né? O pessoal aqui tá trabalhando para voltar logo logo essa energia para vocês, tá bom? Esse é o Sistema Cobra de Comunicação, daqui a pouquinho nós vamos voltar com muito mais para vocês, tá certo? E olha só, cuidado, hein? O tempo tá realmente pesado por cá, tá bom? Daqui a pouquinho nós voltamos com a Arena Sertaneja.

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1: Vamos embora! O trem ajeitado demais! Agora são 17 horas em ponta em cima da pista! Já começa a cair água, hein, moçada? Trem arrumado! Olha só, enquanto nossos sistemas aí não voltam 100%, eu vou atender todos vocês, viu, moçada? Se você tiver que mandar sua mensagem, a hora é agora. Eu vou atender vocês até o nosso sistema aqui voltar 100%. O que vocês acham? Vamos conversar? Vamos trocar ideia? Vamos falar quanto tem nessa caixa misteriosa? Vamos ou não vamos? 3316-4006. Eu vou atender você aqui até o sistema voltar. Então vamos ajudar eu aí. Vambora, manda mensagem. Quanto que você acha que tem na nossa caixa misteriosa de 0 a 1000? Você vai garantir o seu churrasco, a sua cervejinha, tá bom? Vou atender vocês, todo mundo agora, tá certo? Agora são 17 horas em ponto. Olha só, vamos embora então, atendendo por acá, Zeca Motocando. Vamos lá, simbora! Simbora! Rapaz, eu acho que aqui deu ruim. Eu acho que deu ruim. Vamos embora tocar moda. Daqui a pouquinho eu volto atendendo todos vocês, tá certo, moçada? 3316-4006. Nosso muito obrigado a você que está aí no outro lado nos acompanhando. Pra você do sítio, da chácara, das fazendas. Nosso muito obrigado também pra você que está lá em Apucarana. Alô, Apucarana, alô, 1º de maio. Nosso muito obrigado a toda a moçada de 1º de maio que vai nos acompanhando aí também, viu? Um abraço pra você também de Arapongas. Alô, Dayana de Arapongas, tá por lá também nos acompanhando, tá pedindo moda também. Nosso muito obrigado também a você de Rolândia que tá nos acompanhando, aquele abraço. Alô, também Porecatu. Nosso muito obrigado a Porecatu lá que vai nos acompanhando, viu? Um abraço também a toda a moçada que vai nos acompanhando nas redes sociais. A você que vai nos acompanhar, nossos amigos internautas. Nosso muito obrigado pelo carinho da sintonia. 3316-4006. É pra você pedir a sua moda. Toca, Zeca!

0: 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Agora, 5 horas e 5 minutos. 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
14: Com toda certeza você está no Arena Sertaneja. É sabadão e o tempo fechando, viu, moçada? Ah, mas tá bonito demais. É sabadão, que maravilha. Mas daqui a pouquinho eu vou atender sua participação com toda certeza. aqui no 3316-4006. E você vai falando pra mim quantos tem nessa caixa misteriosa. Rapaz, eu não sei. Estão perguntando aqui pra mim dar uma dica, eu não sei quantos tem. Eu só sei que mandaram eu falar que é de 0 a 1000. Bom, a rádio que você está ouvindo é 107.1. O sistema é Cobra de Comunicação. E também o programa é o Arena Sertaneja, o programa mais sertanejo do seu rádio, com toda certeza. Olha só, já vamos sim também mandando um abraço pra rapaziada de Apucarana também. Alô, Ibiporã, nosso muito obrigado também, Ibiporã, que vai nos acompanhando por lá. Aos nossos amigos Cowboy também, rapaziada do Rodeio, aquele abraço. Tem muita gente no mundo do Rodeio nos acompanhando também, os senhores rancheiros, nosso muito obrigado também. Todas as comitivas, muita gente também das comitivas nos acompanhando, nosso muito obrigado pelo carinho do Ninja. Daqui a pouquinho vou atender a sua participação no 3316-4006. Dê a sua opinião, quanto tem nessa caixa misteriosa, que você vai receber o Pix na hora se você acertar, viu, moçada? É, 3316-4006. Eu só sei dizer pra você que eu tenho certeza, não. Falaram pra mim que dá pra comprar muitas cervejas, não é? Dá pra comprar muita cerveja, comprar aquela carninha do churrasco. E assim vai, viu, moçada? E assim por diante. Nós vamos descobrir junto daqui a pouquinho. Vou abrir a caixa misteriosa, mas antes vou atender todos vocês. Só lembrando que você coloca, tá bom? Digita aí caixa misteriosa e o seu valor, a sua opinião, tá bom? Na sequência, manda o áudio. Se você for contemplado, eu vou gostar muito de soltar o seu áudio para todos ouvirem que você realmente acertou. Tá certo, moçada? 3316-4006. Nosso muito obrigado também, toda a rapaziada que vai nos acompanhando por lá da Agro Santa.
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23: Pelo WhatsApp combinamos tudo.
14: Opa! Pelo WhatsApp nós combinamos tudo. Simbora! Aqui pelo WhatsApp nós combinamos. E você vai mandar sua mensagem aqui pra nós pra tentar aí decifrar a nossa caixa misteriosa. Quanto tem? Simbora! Vamos embora mandando um abraço pro nosso amigo Fernandinho. Alô, Fernandinho! Nosso abraço também toda a moçada que vai nos acompanhando nas redes sociais. Rapaziada lá de Cuiabá, Mato Grosso. Alô, Campo Grande também. Nosso muito obrigado. Nosso obrigado também, nossos amigos caminhoneiros. Aquele buzinado lá pros caminhoneiros, véi. Simbora! Agora são exatamente 17 horas e mais 17 minutos. Vamos lá, Zeca! Vamos ver se a rapaziada tá passando pelo menos perto aí do Pix que tem na nossa caixa misteriosa. Até onde eu sei, dá pra comprar muita cerveja, aquela carninha. É o que passaram aqui pra nós, moçada. Só lembrando que eu não sei. Só tá perguntando pra mim, dá um... Eu não sei, rapaz. Vamos lá, vambora. Zeca!
24: Zeca Motoqueiro, oi. Tem R$400 dentro da caixa misteriosa. Quatro, é a Maristela.
14: R$400? Será que tem R$400? Será? Será que tem R$400? Se tiver, olha, é o finalzão de semana bacana pra você aí, viu? Obrigado, Maristela. Olá, caixa misteriosa. É o Serjão de Nova Santa Bárbara. Ele tá falando aqui que tem R$725. R$725, será? É a opinião dele, moçada. Vamos embora lá. Boa tarde, Zeca Motoqueiro, só Silvana. De Munhoz de Melo. Dentro da caixa misteriosa tem R$300. Será que tem R$300, Mariana? É a opinião dela, né? Eita, 300 pila, já dá pra ir, ó. Fazer aquele churrascão maravilhoso, hein? Abraço, hein?
25: Boa tarde, menino lindo.
14: Oh, que bom.
25: Olha, o meu palpite é 355.
14: 355?
25: Tá? Obrigada, boa tarde. Obrigado. Um bom domingo pra vocês, tá, lindo?
14: Oi, Helena, obrigado aí pelo lindo. Não sei onde você viu o lindo aqui, mas beijão pra você, viu? Beijão, ela falou, olha, será que é... Zeca, porra! Vamos atendendo a rapaziada, simbora!
26: Boa tarde, Zeca!
14: Boa tarde!
26: Sou Dorvalina aqui do Belo Horizonte, toca a música.
14: Maravilha!
26: Trio Parada Dura.
14: Vamos tocar.
26: Num lugar longe, bem longe.
14: Ô, trem arrumado.
26: Preço pra todos que gostaram da música.
14: Tá certo.
26: Nós gostamos de música.
14: Nós também, ué. Nós gostamos de música boa, é, né? Simbora! Ó! Trem arrumando, vamos embora, Zeca Motoqueiro da sequência. Olá, boa tarde, me chamo Emanuela. Eu acho que tem na caixa misteriosa. Quantos, cadê aqui o valor aqui que ela falou? R$650, 5 conjuntos de Londrina. Alô, Emanuele, nosso muito obrigado a toda a rapaziada aí dos 5 conjuntos de Londrina, que vai acompanhar nós também, viu? Obrigado pelo carinho da sintonia, é em Londrina, rapaziada, sempre, sempre, sempre ligadinha aí, o dia todo na programação, simbora!
27: Boa tarde, Zeca, aqui é a Ana Cláudia,
14: Ana
27: do Jardim Nobre.
14: Tudo bem, Ana Cláudia?
27: E eu falo que tem R$250.
14: 250.
27: Na
14: caixa. Olha só que maravilha, hein? É um premião, hein? Se tiver 250, é maravilha, né? Vamos atendendo daqui a pouquinho nós. Vamos abrir a caixa. Dá tempo de você participar ainda, viu, moçada? 3316-4006. Olá, boa tarde. Gostaria de ouvir filho de Francisco com Zezé de Camargo e Luciano. O que tem na caixa é R$280. R$280. Quem está falando aqui é a Dalva. Alô, Dalva. Nosso muito obrigado. Será que tem R$280, Dalva? Se tiver, olha... Finalzão de semana garantido, hein? Olá, boa tarde. caixa misteriosa tem R$445. É o Matavaca por cá. Alô, Matavaca! Será que é tudo isso aí, Matavaca? Quero buzinar, são Matavaca, rapaz. Se alguém falar, ó, o Matavaca vai vir cobrar vocês, você não me pagar, hein? Só de falar o nome de Matavaca, rapaz, o cara paga na hora. O cara chega e chora. O cara chora. Mata a vaca, o cara chora. Toca, Zeca!

0: Matavaca, aquele abração, grande Matavaca, velho, arrumado e ajeitado demais. Toca!
1: Boa noite. Boa tarde ainda, né?
0: É boa tarde ainda, rapaz.
1: É porque eu levantei, viu?
0: Levantou agora?
1: Eu tava deitado.
0: É vidão, hein?
1: Tirando uma sonequinha.
0: Ah, é bonito. Zeca, tempinho
1: que
0: desse?
1: Tem na caixinha aí, ah. É 387.
0: 387? Tá bom.
1: E um abraço pra você. Obrigado. Pra todas as ouvintes aí em geral.
0: Obrigado.
1: E o programa tá muito bom, tá?
0: Ô, maravilha.
1: E um bom final de semana pra todos. Sueli do Campo Belo.
0: Eu que agradeço, Sueli. Obrigado pelo carinho, pela participação, viu? Vamos se embora. Toca, Zeca.
2: Boa tarde.
0: Oh, boa tarde.
2: Tudo bem?
0: Tudo jóia.
2: Queria ouvir uma música do Daniel.
0: Do Daniel, velho.
2: Um beijo pra me enlouquecer.
0: Um beijo pra me enlouquecer? Vai se enlouquecer com um beijo do Daniel? Vai ou não vai? Aquele abraço, aquele buzinado pra você também. É a Daia de Arapongas. Pessoal de Arapongas, acompanha nosso trabalho. Muito obrigado pelo carinho da audiência. Vai, Zeca!
3: Boa tarde, Zeca Motoqueiro. É o Jonas. Oi, tudo Jonas. Bem?
0: Tudo bom, Jonas. E daí?
3: Toca pra mim, Henrique Renner, Remeleixo.
0: Remeleixo?
3: Vou ver isso em geral pra vai, todos.
0: Vai se remeleixer tudo.
3: E dentro dessa caixa misteriosa tem...
0: Tem quantos, ô,
3: 500 Jonas? Reais.
0: 500 reais. 500
3: beijo,
0: reais.
3: Beijo, um abraço.
0: Beijo,
3: um bom sábado.
0: Beijo pra você também, meu lindo. Aquele abraço, aquele buzinado pra você também, aquele beijo. Aquele beijo. Toca, Zé! Vamos atendendo a rapaziada, porque nós, rapaz, tivemos uma quedinha de energia aí, mas tá tudo certo, vamos embora!
4: Oi, Zeca, boa tarde, boa, meu querido lindo!
0: Boa tarde, amor, Zeca, da minha vida, Barbie do Brasil!
4: Pode mandar a música pra mim?
0: Vamos, vamos!
4: Chitãozinho Chororó!
0: Chitãozinho Chororó!
4: Bicho do Mato!
0: Bicho do Mato!
4: Tem um ótimo peludão final ainda. De semana!
0: Obrigado!
4: Um abraço! Agora eu vou
0: também
4: colocar meu boné e vou dar no pé.
0: Vai dar
4: tchau,
0: no pé.
4: Tchau,
0: tchau. Câmbio, obrigado.
4: Câmbio, desligo.
0: Câmbio, desligo. Tá, meu bem. É, mano, um modão pra ela. Um modão pra Barbie do Brasil, gente. Sabadão, velho, diferenciado. Vamos atendendo a rapaziada. Bora, Zeca Motoqueiro.
5: Oi, Zeca Motoqueiro. Oi. Boa tarde.
0: Boa tarde, minha linda.
5: Tudo bem?
0: Graças a Deus.
5: Luzia Paulo Duarte Araújo, Jardim Santiago.
0: Opa, tudo bem?
5: A caixa misteriosa tem R$395,50.
0: Olha, R$395,50.
5: Boa pode tarde, ser. Fica com Deus.
0: Obrigado.
5: Tchau, o programa tá uma maravilha.
0: Obrigado. Se
5: tudo for, de bom.
0: Se, obrigado, tudo de bom pra você. Se for isso também, vai dar bom, hein? Vai dar bom, hein? Vai dar até uma labumba. Vai dar até labumba. Vai dar bom. Vai dar bailão. Se tiver isso aí, vai dar bailão. Pra você mandar sua mensagem pra cá, diz quanto tem na nossa caixa misteriosa. Tá certo? Quantos que você acha que tem de 0 a 1000? Eu sei, tem, só sei que dá pra tomar aquela cervejinha. Já dá pra comprar muita cervejinha aí, viu, moçada? É sabadão. Vamos lá, vamos embora, Zeca. Toca!
6: Oi, boa tarde, Jorge Ventura da Silva, corretor de Maranhão, de Arapongas.
0: Ô, oh, gente, bonito.
6: Na caixa tem R$270.
0: R$270. Se tiver R$270, dá pra comer aquela picanha, não dá não? Dá ou dá? Dá pra se virar bom esse final de semana e vai dar bom. Simbora, obrigado pelo carinho da audiência, toda rapaziada de Arapongas. É, o pessoal lá também ouviu, 88.9, viu, moçada? É um sucesso essa caixa misteriosa na 88.9, Boteco da 88, Sistema Cobra de Comunicação. Essa caixa já deu muitos prêmios aí, viu, moçada? É, batedeira de bolo, aquela batedeira planetária, sanduicheira elétrica, Pix também, né? Caneca Stanley original, muita coisa bacana, já trouxe essa caixa misteriosa pros ouvintes. E agora estamos trazendo aqui também no Boteco, começando com o Pix aí pra você. Vamos embora.
7: Boa tarde, Zeca Motoqueiro, Silvio Arapongas.
0: Ô, Silvio, tudo bem,
7: Silvio? Deixa eu te falar. Eu acho que tem no baú aí R$385.
0: Beleza,
7: meu amigo?
0: R$385, obrigado. Será que tem? Dá pra se ajeitar naquela picanha? Dá pra encher a cara de cerveja também, como é aquela picanha, né? Com tudo isso aí, rapaz. Obrigado, boa sorte, viu? Obrigado pelo carinho da audiência, nosso amigo Silvio de Arapongas. Alô, Arapongas, cidade dos pássaros. Nosso muito obrigado. Olá, caixa misteriosa, tem R$560. É a Tatiane Daniele de Arapongas. Alô, Arapongas! Obrigado pelo carinho aí, pessoal de Arapongas, e dá dos passarinhos aí.
8: Oi, meu gatinho!
0: Ô, trem arruma. Miau!
8: Tá, cadê?
0: Sumiu? Oi.
8: Voz de veludo, meu amor.
0: Ui.
8: Que voz é essa, já, queridinho?
0: Já tô
8: que é o chapéu. Ó,
0: já tô me derretendo aqui.
8: Doces palavras.
0: Doces palavras.
8: Ah, eu mando em geral pra todo mundo que gostar.
0: Aquela miadinha de
8: tá
0: novo.
8: Tá, meu gatinho.
0: Tá aquela miadinha pro pai.
8: Bom final de semana, tá, meu amor?
0: Tá bom.
8: Fui.
0: Tá bom, coisa Uau. Linda.
8: Tchau, tchau, tchau.
0: Miau, miadinha pro pai.
8: Ô, meu gatinho. De novo, meu amor. Oi. Você tem que dar uma pista. Também, né?
0: Uma pista?
8: Tem nessa caixa.
0: Eu não sei como
8: Igual
0: tem.
8: Igual você deu uma pista lá em Arapongas. Você acha que eu não escuto, né, meu amor? O meu gatinho, você amei, meu amor?
0: Vai de novo.
8: Eu vou chutar, hein?
0: Eu vou dar uma pista.
8: Ah, eu acho que tem uns R$150.
0: R$150. Coisa linda. Ai, que
8: tá, queridinho.
0: É a Barbie do Brasil. Eu tô feliz da vida por ter a Barbie do Brasil.
8: Meu amor, meu gatinho, cadê meu áudio? Que tá, eu mandei, ó.
0: Tá aqui, gata peluda. Tá aqui, gata cianeisa. Trem fuçado e arrumado demais. Ei, maravilha. Depois de uma dessa, vou tocar com a moda pra ela assim, ó. Arrumado demais, depois dessa vou tocar moda. Pra você que pediu, nós vamos trazendo pra você, Daniel. Simbora!

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1: 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Agora são exatamente 17 horas mais 35 minutos. Ótima tarde pra você.
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1: Vamos embora com toda certeza, o melhor da música sertaneja está aqui. Daqui a pouquinho vou abrir a caixa misteriosa, moçada, mas dá tempo de você mandar a sua mensagem ainda, hein? Até agora são 17h42. Daqui a pouquinho vou atender a participação. Enquanto eu vou atendendo, você vai mandando a sua mensagem, tentando decifrar quanto tem na nossa caixa misteriosa. Se você está realmente prestando atenção na programação, eu dei várias dicas, praticamente falei o valor aí para vocês, viu? É, 33 16 40 06. Agora é só você pensar um pouquinho e jogar aí, né, a sua opinião na nossa caixa misteriosa. Mas digita aí, viu, moçada? Digita aí, depois manda na sequência um áudio, né, da mesma forma que você digitou, porque eu vou pedir aqui pro nosso sistema, né, caixa misteriosa e a sua opinião. Se a sua opinião for o valor que está dentro da caixa, você leva sozinho, se ninguém mais falou o mesmo valor que você, tá certo? Se tiver mais duas pessoas que falou aí, sim, nós vamos pro sorteio. Agora são 17h43. Na sequência, já vou abrir a caixa misteriosa. Eita! Casa do Construtor junto comigo. Alô, simbora!
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0: 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Simbora! A Rádio do Norte do Estadão do Paraná. Sistema é Cobra de Comunicação. Um abraço pra toda a moçada que vai nos acompanhando em Maringá. Alô, Maringá, aquele abraço, toda a rapaziada de Maringá que vai nos acompanhando. Por lá está nosso amigo Valdomiro Rocha. Alô, Valdomiro, nosso muito obrigado pelo carinho da audiência. E vamos embora atendendo a rapaziada que está participando da nossa caixa misteriosa. Só lembrando que eu praticamente tô o tempo todo falando o valor, viu, moçada? Agora há pouco falaram pra mim que eu tinha que dar dica. A dica tá aí. Entra em simbora. Vamos lá, Zeca Motoqueiro atendendo a rapaziada. Será quem vai levar esse Pix aí? Simbora. Epa. Simbora.
1: Boa noite, Zeca. Aí na caixa tem R$107,10, Zeca. Um abraço. Filipão do Leonor.

0: Nossa, vou fazer churrasco não, vou pagar a conta, mas vai ser
1: Vai
0: maravilhoso,
1: pagar a
0: hein?
1: conta?
0: Obrigadão, Deus abençoe,
1: Obrigado pelo
0: tchau, tchau.
1: carinho. Só lembrando que essa caixa lá na 88.9 é sucesso, viu, moçada? 88.9 é da Rede Cobra de Comunicação também. Na semana passada teve uma sanduicheira elétrica. Depois teve uma batedeira de bolo planetária muito top e muita coisa bacana assim foi também. Nosso muito obrigado a todos vocês que vão nos acompanhando aí diariamente aí pela rede Cobra de Comunicação, viu, moçada? Abraço pra você. Obrigado, viu? Quem tá comigo aqui, quem falou comigo aqui é a Emanuele. Nosso muito obrigado, viu, Emanuele? Aquele beijão, aquele abraço pra você que vai nos acompanhando. Daqui a pouquinho eu vou abrir. Vamos ver quanto tem. Simbora!
2: Ô, cowboy, boa tarde, campeotão. Toca pra nós esse detempo. Tito nem chororó,
1: Opa!
2: confidências.
1: Aí
2: Pra esse
1: bonito.
2: pessoal aqui da mercearia Sogro Talismã, o Tiringa,
1: Aí bonito.
2: Cabrante Fanceu. Pra
1: Opa!
2: todos que gostarem da mosca.
1: Tá.
2: Falou, meu amigo. Tchau, obrigado.
1: Tchau, obrigado, pessoal da Mercearia Talismã. Lá acompanha nós. Obrigado pelo carinho da audiência. Toca Zeca pra eles lá!

0: Silvana, obrigado pelo carinho, toda a rapaziada que vai nos acompanhando lá. 33-16-40-06 Araponga, Silvana. Pessoal de Arapongas que vai nos acompanhando lá da Vila Araponguinhas. Aquele abraço carinhoso, muito obrigado pelo carinho, Dona Lícia, Silvana. Não dou
1: valor nenhum. Oi, Zeca.
0: Oi.
1: Boa tarde.
0: Boa tarde.
1: Aqui é a Rosana Maria de Souza.
0: Ô, Rosana, tudo bem?
1: Eu,
0: Rosana,
1: acho que tem R$500. Tá bom?
0: R$500. Tá certo. R$500. Obrigado pelo carinho da audiência, viu? Aquele abraço a todos vocês que vão nos acompanhando.

0: 33 16 40 06.
1: Oi, boa tarde, Zé Motoqueira, que é a Ilza da Cunha Cruz do Morumbi. Eu tô ligada aí, eu vou mandar 500 nessa caixa misteriosa aí.
0: Vai mandar 500
1: conto. Espero que eu acerte, que eu ganhe.
0: Que maravilha, hein?
2: A Margarete mora no Jardim do Lago, na rua Odorico Vieira Camargo, 85. É 330.
0: R$330, que maravilha. Simbora! Trinta e três, 16 40 06, pra você que vai nos acompanhando, aquele abraço. Simbora.

0: Vamos embora, dando sequência na programação mais sertaneja do rádio. Ora, Pongas FM tá sintonizado comigo. E também toda a moça lá de Cuiabá. Alô, Cuiabá!
1: Ô, Zeca, muito o quê? Toca minha música aí, Amor de Violeta.
0: Rapaz, não toquei ainda não? Será que eu não toquei? Acho que eu... Rapaz do céu, eu planejei ela aqui. Ah, foi a queda de energia. Tá certo, a queda de energia, acho que tirou... Tá certo. Obrigado pelo carinho, simbora!
2: Ô, Zeca, motoqueiro. Boa tarde.
0: Tarde.
2: A caixa misteriosa aí tem R$475, pai. E se eu acertar, nós vai tomar uma, hein?
0: Nós vai tomar... Com certeza, obrigado pelo carinho da audiência, rapaziada. Alô, Romeu! Nosso muito obrigado, Romeu, vai! Aquele abraço! Simbora! Opa!
3: Boa tarde, meu amigo!
0: Boa tarde!
3: É o Flávio aqui de Porecatu.
0: Ô, Flávio, tudo bom, Flávio?
3: Eu acho que aí dentro dessa caixa tem 821.
0: R$821. Que maravilha, hein? R$821. Aquele abraço. Obrigado pelo carinho da audiência. Toca, Zeca. Simbora.
4: Bom dia, Andrezinho por cá. Coloca um sorteio também. Tamo aqui ligadinho na Cobra FM.
0: Olha só.
4: A melhor do norte do Paraná.
0: Obrigado pelo carinho da audiência, viu?
4: Tamo aqui ligadinho na Cobra FM, hein? Cê tá doido? E o tempo vem bom, tempinho bom aí. E tamo aqui ligadinho, escutando o melhor programa da região. Rapaz, nessa caixa misteriosa ali, pra fazer um churrasquinho de boa aí, vai ter uns R$733.
0: Eita,
4: falei
0: nós.
4: Mesmo, é o Andrezinho por cá.
0: Já pensou, Andrezinho, se tiver esse valor, hein? É bom demais a conta. Vamos embora, pra você que vai estar acompanhando daqui a pouquinho, eu vou digitar o Eli Rei já.

0: tá por aqui. Já vou aqui abrir a caixa misteriosa. Vamos lá, simbora. 33.
1: Meu palpite na caixa. R$ 359.
0: Tá certo, obrigado pelo carinho da audiência. Simbora, toca!
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3: Olá, aqui é o Luiz, Albino de Moraes de Rolândia, do Monte Carlos. Aí tem 89,90 na caixa.
0: Ô, maravilha! Obrigado pelo carinho da audiência, viu? Aquele abraço. Vamos, Simão!
4: Boa tarde, Zeca Matoqueiro.
0: Ô, boa tarde.
4: É o Rafael Bavária, da Vila Arapunguinha.
0: Ô, Bavária.
4: Tem R$ 365 nessa caixa misteriosa.
0: É mesmo? Abraço. Obrigado pelo carinho da audiência, viu? Pessoal de Arapongas, acompanhando lá nossos trabalhos. Aquele abraço carinhoso.
4: Boa tarde, Zeca Matoqueiro.
0: Ah.
4: É o Rafael Bavária, da Vila Arapunguinha.
0: Essa já foi, Zeca. Bora pra outra.
4: Tem R$ 365 nessa caixa misteriosa.
0: Tá certo. Abraço. Olá, boa tarde. Aqui tem R$ 205. É a Andréia, do Herdei. Alô, André. Aquele abraço, André. Obrigado pelo carinho da audiência, viu?
3: O Zeca,
0: oi.
3: Aqui chama o Dair Caetano, tá?
0: Ah.
3: Eu acho que nessa caixinha de surpresa
0: tem
3: R$ 300, tá? Eu vou ganhar essa caixinha hoje, tá?
0: Cê
3: bom?
0: Você vai ganhar?
3: Um abraço e um bom programa e vocês estão de parabéns, beleza?
0: Obrigado,
3: okay. Tchau, obrigado.
0: Tchau, obrigado. Olha só, obrigado também ao nosso amigo Natanael, né? É o Nato, aqui da rádio, tá sintonizado com nós lá. Gente, eu vou aí pra uma música na sequência e já volto aí, né, com o resultado pra vocês, tá certo? Obrigado pelo carinho da audiência. Vamos tá... Ele já tá por aqui já, né? O homem sucesso, o homem sorriso do rádio. Uma música, daqui a pouco já volto revelando pra vocês. Simbora! Simbora!

Vamos embora então. Olha só, ele já tá por aqui, tá certo? Vamos embora já aí, dar os resultados pra vocês. Tem muita gente aqui que está participando aqui ainda, né? Obrigado pelo carinho da audiência, mas não temos tempo pra mais nada. Já vamos digitar aqui no nosso sistema pra ver se tem alguém, né, que faturou aí essa caixa misteriosa. Vamos lá. Alô, Zeca Motoqueiro. Vamos rufar nos tambores.

somos nosso amor. 3316-4006, 3316-4006. Obrigado pelo carinho da audiência, todos vocês que nos acompanhou aí, viu, moçada? Aquele abraço carinhoso. Quero sim já agradecer o carinho da audiência de todos vocês também que vai nos acompanhando aí pelas redes sociais, viu? Pessoal das redes sociais, nosso muito obrigado pelo carinho da sintonia. Muito bem, então vamos lá. Parou ali? Vamos lá. Parou lá. Tatá, velho, arrumada demais, né? Nosso amigo Tatá, um abraço, Tatá, que acompanha nós também, né? Pela 88.9 e também pela 107.1. Tatá, velho, arrumado demais. Vamos lá trazer o resultado, Eli Reis. Vamos ver aqui quanto que eu tenho nessa caixa misteriosa. Vamos abrindo aqui para você que vai nos acompanhando, aquele abraço. Vamos ver.

0: 33 16 40 06, tô digitando aqui, se você teve esse resultado aqui, vamos digitar lá, já vi aqui o resultado, já tô digitando aqui, vamos ver se vai aparecer. Eli Reis, digitei aqui o valor, não apareceu nada ali, né? Tá. Deixa eu ligar seu microfone. Que apareceu aqui? Nada, né? Apareceu aqui nada. Isso significa que ninguém ganhou. E o resultado já tá ali na mão do Eli Reis. E o Eli Reis vai trazer para você aqui o resultado de quantos tinha na nossa caixa misteriosa. Não apareceu ninguém aqui, viu? Eli Reis, fala pra nós aí, quanto tinha na caixa misteriosa? 800. Peraí, só um minuto, cadê seu microfone aí? Vamos lá.
1: 800.
0: Pera, de novo, liguei agora. Vai lá.
1: 888,90.
0: Eita! Eli Reis, você viu digitando aqui, apareceu alguma coisa aqui, Eli Reis?
1: Não, tá.
0: Tá zero, né?
1: Ninguém, né?
0: Ó, tá escrito aqui, nenhuma conversa em contato, mensagem encontrada. Isso significa que ninguém acertou.
1: Isso, tá valor certo? 888,90.
0: Esse valor, como eu disse pra vocês, eu tava praticamente falando durante a programação, né? Sempre tava falando, essa caixa veio da 88.9, a Rádio de Arapongas, está sendo um sucesso essa caixa lá, viu, moçada? Mas tá tudo bem, obrigado pelo carinho da audiência, semana que vem tem mais e eu tenho certeza que terá um brinde sensacional pra você nessa caixa. Tchau, gente, forte abraço, fica aí com o nosso amigo Eli Reis, homem sucesso, homem sorriso rádio.

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2: 107.1 6:06, boa noite.

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8: Tô de bem comigo, tô de bem com você, tô de bem com a vida. 6:10.

0: Você estava com o Zeca Motoqueiro aqui, você tem um amigo, um campeão em cada horário. E agora tem nesse sabadão gostoso, 2 de maio, ano é 2026. Você tem aqui na Cobra FM as músicas mais tocadas em todo o Brasil e também aqui na nossa programação. Bora aí pra música 30.
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gostoso, clima maravilhoso, né? Aquela chuvinha gostosa para refrescar. Música 29, 28. Cleiton e Romário não namora. 29, Ana Castela, olha onde eu tô. A 30, Pericles, simplesmente acontece. As melhores estão aqui na nossa programação. Boa noite do amigo.

0: Com elas,
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0: Esta é a 27 da semana.
3: Eu acho que você tem que mandar aquela mensagem. Mas manda o que tá no seu coração.
4: Porque se fosse eu falaria mais ou menos assim.
5: Ei, boa noite. Antes de te bloquear, eu só vim te dizer que a partir de hoje pode tocar o terror, fazer o que quiser fazer. A boca é sua, curte sua farra, sinto mais nada.
3: Não, apaga, apaga, apaga.

0: Mandar um grande abraço nesse sabadão gostoso, em ritmo de fim de semana. A Marcinha de Rolândia tá ligada. Abraço pra você, pra todo mundo aí. Obrigado pela preferência, tá bom, Marcinha? Abraço pra você, pra sua família. Que o Papai do Céu abençoe todo mundo aí. Bom sabadão, aproveite, é sábado, é fim de semana. Hoje, às 30 da semana, as músicas mais pedidas, 28 para João Bosco e Vinícius, Medida Protetiva, 26 Matheus Vargas e Kleber e Cauã, Desocupa, e a 27 Danilo e Davi, Apaga, Apaga, Apaga. São as 30 da semana, aqui na Rádio Cobra FM. Agora 6:28, boa noite pra você. 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
2: Agora 6h36, boa noite.
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0: Música 19, Fred Fabrício. Música 19, não, daqui a pouquinho, né? Isso foi Júnior César, Cheiro de Culpado. Foi a música 22, a 23, Simone Mendes, Direitos Iguais, a 24, Gustavo Lima, Vagabundo. Agora sim, mais um bloco aí com muita música legal. São as 30 da semana aqui no nosso sabadão, já em ritmo de fim de semana. Cobra FM é só sucesso. Boa noite.
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0: Música 21 da semana.
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0: Obrigado, obrigado, galera. O cowboy da borracharia também acompanha aqui a programação, a família, a mamãe Elza, toda a galera aí, os filhos. Chamar meu talento, linda, linda, linda, Fred e Fabrício. É a música 19 da semana, 20, Grupo Menos é Mais, Champanhe. A 21, Jorge Matheus, Gaivota. São as 30 da semana, aqui na 107.1. Boa noite pra você. Obrigado pelo carinho. Tô por aqui, tô com você, do seu ladinho. Tá chegando a música 18 da semana.
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0: ele é Murilo Huff. Sou muito fã do Murilo, né? Canta muito aqui. Voz maravilhosa. Tá aqui no nosso Sabadão nas 30. Saudade Estranha é a música 16. A 17, Diego e Vitor Hugo, Beijei a Cura, top das tops, hein? A música é 18 para Felipe Rodrigo e Ignora. Passaram por aqui. Boa noite para você que tá aí acompanhando a nossa programação. Ótimo sabadão!
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0: Esta é a 15 da semana. Felipe Araújo. Estranho de novo.

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0: Ed Brito e Samuel aqui nas mais tocadas, Romance Rosa, Henrique Juliano, Seja Ex, Gustavo Mioto, Pedido de Socorro a 12, Henrique Juliano a 11 e a 10, Ed Brito e Samuel, Romance Rosa, no seu sabadão gostoso, e fim de semana chegou, ontem feriadão, nossa senhora, que fim de semana! Ele tá chegando aí, a música 9, meu amigo. Tá chegando aí, 7h24.
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0: Luan Santana.
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1: Alô, Eli Reis, sucesso. Você é o sucesso, cara, do momento. Que moda é essa que você mandou aí? É, é demais essa música. Passando só pra deixar um abraço. Deixa aí de San Martinha, capital do Botida.

0: Boa noite, meu amigo Dejaí de São Martim. Bom fim de semana, garoto. Pra você e toda a sua família. Nas 30 da semana foi a música 7, Maiara e Maraíza, Quem Sente Saudade Sou Eu. A música 8, Danilo e Davi, Não Mexe Nas Minhas Gavetas. A 9, Luan Santana, Olho Marrom. Daqui a pouco tem as 6 mais tocadas, as 6 mais pedidas da semana.
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0: 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Agora 7:31.

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1: 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Ótimo sabadão pra você, muita luz no seu caminho, felicidades, tudo que for bom pra você eu desejo.
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1: 7h38 na Rádio Cobra FM, vem aí a música 6 da semana.
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0: Tubarões, música 4, Diego e Vitor Hugo. Grupo Menos é Mais, Pedro Pecado. A música é 5, a música é 6, lindaça, né? Alex Warren, Ordinary. Nossa, senhora, essa música é demais, é linda, linda, linda, linda, linda, linda. Alex Warren, a música é 6. E eu quero mandar aqui os parabéns aqui pra Olivia, 2 aninhos, a sucessinha, né? Olha só. Papai Dudu, mamãe Fernanda, irmãzinha Helena, todo mundo aí, a família Viana, todo mundo parabenizando a sucessinha Olivia. É pelos 2 aninhos, parabéns Olivia. Felicidade da Rádio Cobra FM. Parabéns aí pra todos que fazem hoje e amanhã. Parabéns da Rádio Cobra FM 107.1. Felicidades! Já tem a música, já tem o Darcio Campos com a discoteca. Agora vem aí a música 3 da semana.
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3: Muito bem, o tempo passou tão rápido. Eu vou mandar um abraço aqui. Vai um abraço aqui pra Eliane de Maringá. Danada, e tá passeando na cidade de Rolândia. Ela e o Ricardo. Fala, Ricardo, boa noite pra você. Sejam bem-vindos. Muito obrigado pelo rádio ligado. Elas estão passeando na casa aí da nossa amiga Letícia, do Gilson. Abraço para vocês da Sucessinha, todo mundo é sucesso aí, né? Um ótimo sabadão, bom fim de semana, gostoso, né? Tá passeando, fim de semana, isso é bom demais, batendo um papo. Que legal, né? Fim de semana é só alegria. Então, boa noite aí para Eliane, pro Ricardo de Maringá. Estão aí ouvindo a 107.1. Boa noite para todo mundo aí. É sabadão, hoje às 30 da semana.
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3: E eu vou trazer aqui a música 1 e vou embora, né? Descansar também, dar aquela relaxada. Eu tô de volta na segunda-feira às 2 e às 7 da noite. Obrigado, viu, pela companhia.

0: Que o Papai do Céu abençoe muito você. Tá chegando aí o Darcio Campos com a discoteca. E depois, às 22 horas, o bailão da Rádio Cobra FM. Foi bom demais, hein? Muito obrigado aí pelo carinho. Obrigado pela amizade. Tudo de bom. Muita luz no seu caminho e muito sucesso. Vem aí a Música 1. Tá chegando, hein? Tá chegando a música mais tocada em todo o Brasil.
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0: Tá chegando ele, o Gustavo Lima, Retrovisor. A música mais tocada em todo o Brasil. Tô indo embora, bom fim de semana. Tchau, gata. Tchau, gato. Fui.
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0: 7:58. 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
9: Sou eu, vai começar a nossa discoteca da 107, aumenta o volume, curta.
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9: Excelente noite de sábado pra você, tá começando a nossa discoteca da 107 neste sabadão, viu? Primeiro sábado do quinto mês do ano, hoje dia 2 de maio, ano 2026, a estação outono brasileiro. E aí, como que você passou a semana? Pós-feriado, feriadinho bom ontem, hein? Dia do trabalhador. E aí? Ótimo final de semana pra você, muita gente pegando aí o final de semana prolongado, feriado na sexta, tem dessas coisas, né? Já pega o feriadão prolongado. Vamos juntos a partir de agora até as 10 da noite na nossa discoteca da 107, depois do Eli com as mais da semana, agora você tem as mais das pistas. É até as 10 da noite, viu? 70, 80, 90, começo dos anos 2000, é a nossa discoteca da 107. Valeu, Eli, obrigado pela moral, viu? Se tiver churras, manda localização. Hoje é Dia Internacional do Churrasco, todo sábado. E eu espero ter a sua companhia aqui na nossa discoteca da 107. A gente começa com uma música que voltou agora nos memes, né? Que o pessoal tá fazendo. Música de 1986 do álbum Tree Blue, dela, da Madonna. Eu tô falando dessa música aqui. Ó. Você já viu algum meme com essa música? O pessoal tá fazendo muito, hein? Na Isla Bonita, abrindo a nossa discoteca da 107.
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0: É uma melhor que a outra. O intervalo é rápido, eu volto já já na nossa discoteca da 107.
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3: 107.1. 8 horas e 31 minutos.

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1: Estamos de volta neste sabadão. Muito obrigado pela sua sintonia, pela sua audiência. Sábado maravilhoso na nossa discoteca da 107. A gente segue até as 10 da noite, viu? No nosso segundo bloco, sem muito blá blá blá. Ela tá fazendo show hoje, hein? Vai fazer show hoje no Rio de Janeiro, ó. É, você sabe quem, né? Nascida em Barranquilla, na Colômbia, em 1977. Ela tem 4.9, 49 anos. Eu tô falando de Shakira Isabel Mebarek Iripol. Ela que, né, praticamente se radicou nos Estados Unidos. Ela que tá fazendo esse mega show no Rio de Janeiro. A Shakira começou tudo com essa música aqui, ó. Aumenta o volume.